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7: Boa noite, 10 horas 6 minutos, 10 e 6. Boa noite para você sintonizado conosco aqui na sua ZYC833, 97,9 Rádio Exclusiva FM, a dona do primeiro lugar. A partir de agora até às 11, Love Hits, para matar a saudade, para recordar, para reviver. Love Hits até às 11 desta terça-feira, dia 25 de agosto de 2026. Começamos com Gilberto Gil, Não Chores Mais.

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0: Ai, já tô chegando aqui na metadinha da semana. Você vem comigo, né?
1: Ah, sim.
0: Bom dia, lindona! Ô, amigão, como é que tá? Tudo beleza? Eita, nós! A meiuca da semana já pontou por aqui! Você sabe que a gente chega junto com o dia, né? Ô, coisa boa! Como é bom ter você aqui! Ah, eu quero saber de onde você tá me ouvindo, tá? Qual cidade, estado? Você me conta! Sério? Como? Lá no arroba Joel Cabral Voz, no meu Instagram, manda mensagem, fique à vontade, me contando de onde você tá me ouvindo e depois eu te mando um abração aqui, tá? Por falar em abraço, bora começar? Madrugada com você. Ô Zezé de Camargo, primeiro a chegar com Abraça-me. Bom dia!
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0: do que terminar de boa. Sabe por quê?
1: Por quê?
0: Porque curativo, quando arranca de uma vez, dói menos.
1: Bem menos.
0: Bem menos. E essa música fala disso. Se liga aí, ó.

Linguiça Limões com Jorge Matheus. Saudade de ex, eita! Antes, Murilo Huff, Saudade Estranha. Henrique Juliano com Dúvida Boa. E o Zezé de Camargo com Abraça-me. Continua aqui. Ó! Oh.

madrugada boa, Ana Castela. É que eu não te esqueci. Antes, Edson, Hudson e Maiara e Maraísa, foi você quem trouxe. E ainda Maurício e Eduardo, Solteira no Mundo. Tá só começando a nossa madrugada, tá bom? Daqui a pouquinho a gente já volta, hein? Vamos trazer o que você gosta, tá? Lá vem Jadson, Daniel, Maiara e Maraísa.

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0: Meia-noite e 37.
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0: você tá chegando aqui agora, é?
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0: Ah, tá chegando na melhor hora, vem, vem!
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0: O Gustavo Lima pra você refletir nessa moda. Aliás, vou junto com você. Imagina que letra. Retrovisor. Bom dia! Bom dia!

na madrugada, Maiara e Maraísa narcisista. Eita, credo! Antes, Guilherme, Benuto e Panda, eu duvido! Israel e Rodolfo com moral da história e Gustavo Lima, retrovisor! Continua aqui comigo, né? Ah, que legal! Ó, ó!

madrugada, fechando a primeira hora, Leandro e Romário, Ícaro e o Gilmar, Corações Egoístas. Antes, Daniel com Vivo Nosso Amor e PPA com Diego e Vitor Hugo, Carmé de Chocolate. Daqui a pouquinho tem a segunda hora já, tá? Você vai continuar comigo? Sério mesmo? Então você vai cantar juntinho com Michel Teló, Eduardo Costa e até com esse recadão aqui da Marília Mendonça e da Maiara e da Maraíra.

Madrugada, Marília Mendonça, Maiara e Maraíza. É, precepada melhor para, né? Se coloca no lugar do outro aí. Será que você ia gostar dessa situação? Você sendo a vítima? Hã? Antes, Rio Negro e Seu Limões e Country Beat apaixona muita gente. Léo Magalhães com Eu Amo Você e Marcos e Belucci, Simone Mendes, Abandonando. Bom dia. Aqui, ó. Vem! Madrugada.

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Não ser o cara de todas as respostas. Estar livre pra conversar. 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Que saudade que eu tava de rezar.

0: madrugada, Matheus e Cauã e Lauana pra dar de bitaço. Antes, o Michel Teló pra ouvir no fone. E ainda, João Lucas Freitas e Kleber e Cauã, preso ao seu beijo. Daqui a pouquinho, ó, bora junto? Que legal, obrigado pela companhia. Lá vem pra cantar pra você, César e Paulinho, Gustavo Mioto.
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2: 1:34.
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2: Gustavo Lima tá chegando com Bala Alojada no Madrugada. Boa quarta!

0: Da semana, Gustavo Mioto, voltando pra mim. Já era hora, né? Antes, PPA com Diego e Vitor Hugo Carmé de chocolate. Yasmin Santos com apenas um sorriso. E o Gustavo Lima com bala alojada. Continua aqui na metadinha da semana. Ó, ó.
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2: Quando o Guilherme desce com isso aqui, ó.

aí o Cada Semana fechando essa hora, Ana Castela. É que eu não te esqueci, sabe? Você ouviu também a Maiara e a Maraísa, vai lá! E ainda Ed Brito e Samuel, Toda Mulher! Ó, intervalo é rapidão, hein? Já, você vai cantar com Maurício e Eduardo, Murilo Rupp, com Léo Magalhães.

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1: 12:04.
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aqui já estamos de volta. Tá começando mais uma hora aqui no Madrugada. Você tá bem, lindona? E você, amigão? Tudo certo, é? Ah, eu quero saber quem tá me ouvindo, hein? Muita gente passando aqui, ó, no arroba Joel Cabral Voz do meu Instagram. Onde você tá me ouvindo, hein? Ah, o Marcelo e a Carolina estão curtindo a gente em Uberlândia, Minas Gerais. Obrigado pela participação de vocês aí, viu? O Maico Vinícius com a Fabrícia, a Kênia, todo mundo curtindo a gente em Guabiruba, Santa Catarina. Ah, eu fico muito contente quando você participa, viu? E você? Quer passar no arroba Joel Cabral Voz? Passa lá que eu te mando abraço aqui, tá? Arroba Joel Cabral Voz é o meu Instagram, tô te esperando por lá. Combinado? Bora começar mais uma hora. Vem junto, vem, vem. Leo Magalhães, abrindo essa hora no Madrugada. Ei, cancela o pedido, é? Eita, que mudou a história. Escuta. Lindo.

0: madrugada, Zezé de Camargo, eu duvido, hein, modão? Antes teve Emílio e Eduardo, barulho da buzina, Victor e Léo com amigo apaixonado e ainda Léo Magalhães. Cancela o pedido, continua aqui, tá? Ó, ó. Madrugada com você.
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Madrugada Gostosa, Júnior Marques, Ilusão de Amor. Teve antes Diego e Vitor Hugo, Bem Mais Que Eu. E Maurício e Eduardo, Solteira no Mundo. Você continua comigo, é? Daqui a pouquinho lá vem, ó, Zé Neto e Cristiano. Edson, Hilton e Maiara e Maraísa. O Luan Santos.

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2: 2h34.
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você, pra você. Segue aqui, ó. O Gustavo Lima tá chegando com o retrovisor. Ah, reflexão pra gratidão, tá, gente?

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2: Luan Santana no Madrugada, ambiente errado, hein? Teve antes Rio Negro e Solimões e Country Beat, apaixona muita gente. Eduardo Costa com o Novo Cara e Gustavo Lima retrovisou. Aqui segue, tá? Ó, ó.

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Obrigada, fechando essa hora, Tchãozinho e Alessandro com de Paulo e Paulino, Amor de Trem. E ainda Edson e Hudson e Maiara e Maraíza. Caso Indefinido. Daqui a pouquinho, na próxima hora, lá vem João Neto e Frederico. Vai ter Daniel e Paraná. Ana Castela com Gustavo Bioso.

0: 3 e 2.
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0: que tem luz ligada de cá, viu?
1: Com as melhores músicas na sua melhor companhia.
0: E daí tem rádio ligado. Obrigado pela companhia.
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0: Gustavo Lima tá chegando com Bala Alojada no Madrugada. Vixe, que história, gente. Ó.

0: Zezé de Camargo e Luciano, é linda, linda. Essa é de 92, que viagem. Antes, Zé Henrique, Gabriel e a história da mala amarela, que modão, hein? O Felipe e o Falcão com Que Pena e abrimos com Christian Ralph. Vem cá, continua. Bom dia.
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0: Chico Rei em Paraná chegando. Tranque a porta e me beija.

0: Leandro e Leonardo, gente, 31 anos do Túnel do Tempo, O Cheiro da Maçã. Antes, Chitãozinho e Chororó e Nuvem de Lágrimas. Teve o Chico Rei e o Paraná com Tranque a Porta e Me Beija. Obrigado por ter vindo com a gente nessa última hora, toda especial, né? Quanta saudade a gente matou por aqui. Já sabe que amanhã, na última hora, de novo, vai ter muito mais saudade pra você, tá bom, lindona? Certo, amigão? Obrigado pela sua companhia nessa quarta-feira. À zero hora de quinta, tô aqui com muito mais músicas e preparado pra passar a noite toda com você com muita alegria. E claro, eu quero a sua companhia, tá bom, lindona? Certo, amigão? Até quinta-feira, gente! Tchau!
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Divino Jesus, nós vos oferecemos esse terço que vamos rezar, meditando nos mistérios da nossa redenção. Concedei-nos, por intercessão da Virgem Maria, Mãe de Deus e Nossa Mãe, as virtudes que nos são necessárias para bem rezá-lo e a graça de ganharmos as indulgências desta santa devoção. Oferecemo-lo particularmente em desagravo dos pecados cometidos contra o Sagrado Coração de Jesus e Imaculado Coração de Maria, pela paz do mundo, pela conversão dos pecadores, pelas almas do purgatório, pelas intenções do Santo Padre, pelo aumento e santificação do clero, pelos nossos vigários, pela santificação das famílias, pelas missões, pelos doentes, pelos agonizantes, por aqueles que pediram nossas orações e por todas as nossas intenções particulares e pelo Brasil. Creio em Deus Pai Todo-Poderoso, Criador do céu e da terra, em Jesus Cristo, seu único Filho, nosso Senhor, que foi concebido pelo poder do Espírito Santo, nasceu da Virgem Maria, padeceu sob Pôncio Pilatos, foi crucificado, morto e sepultado, desceu à mansão dos mortos, ressuscitou ao terceiro dia, subiu aos céus, está sentado à direita de Deus Pai Todo-Poderoso, donde há de vir julgar os vivos e os mortos. Creio no Espírito Santo, na Santa Igreja Católica, na comunhão dos santos, na remissão dos pecados, na ressurreição da carne, na vida eterna. Amém. Pai nosso que estais no céu, santificado seja o vosso nome. Venha a nós o vosso reino, seja feita a vossa vontade, assim na terra como no céu. O pão nosso de cada dia nos dai hoje. Perdoai-nos nas nossas ofensas, assim como nós perdoamos a quem nos tem ofendido. E não nos deixeis cair em tentação, mas livrai-nos do mal. Amém. Ave Maria, cheia de graça, o Senhor é convosco. Bendita sois vós entre as mulheres e bendito é o fruto do vosso ventre, Jesus. Santa Maria, Mãe de Deus, rogai por nós, pecadores, agora e na hora de nossa morte. Amém. Ave Maria, cheia de graça, o Senhor é convosco. Bendita sois vós entre as mulheres e bendito é o fruto do vosso ventre, Jesus. Santa Maria, Mãe de Deus, rogai por nós, pecadores, agora e na hora de nossa morte. Amém. Ave Maria, cheia de graça, o Senhor é convosco. Bendita sois vós entre as mulheres, e bendito é o fruto do vosso ventre, Jesus. Santa Maria, Mãe de Deus, rogai por nós, pecadores, agora e na hora de nossa morte. Amém.

0: Pai nosso que estais no céu, santificado seja o vosso nome. Venha a nós o vosso reino, seja feita a vossa vontade, assim na terra como no céu.
1: O pão nosso de cada dia nos dai hoje, perdoai as nossas ofensas, assim como nós perdoamos a quem nos tem ofendido, e não nos deixeis cair em tentação, mas livrai-nos do mal.
0: Ave Maria, cheia de graça, o Senhor é convosco. Bendita sois vós entre as mulheres, e bendito é o fruto do vosso ventre, Jesus.
1: Santa Maria, Mãe de Deus, rogai por nós, pecadores, agora e na hora de nossa morte. Amém.
0: Ave Maria, cheia de graça, o Senhor é convosco. Bendita sois vós entre as mulheres, e bendito é o fruto do vosso ventre, Jesus.
1: Santa Maria, Mãe de Deus, rogai por nós, pecadores, agora e na hora de nossa morte. Amém.
0: Ave Maria, cheia de graça, o Senhor é convosco. Bendita sois vós entre as mulheres, e bendito é o fruto do vosso ventre, Jesus.
1: Santa Maria, Mãe de Deus, rogai por nós, pecadores, agora e na hora de nossa morte. Amém.
0: Ave Maria, cheia de graça, o Senhor é convosco. Bendita sois vós entre as mulheres, e bendito é o fruto do vosso ventre, Jesus.
1: Santa Maria, Mãe de Deus, rogai por nós, pecadores, agora e na hora de nossa morte. Amém.
0: Ave Maria, cheia de graça, o Senhor é convosco. Bendita sois vós entre as mulheres, e bendito é o fruto do vosso ventre, Jesus.
1: Santa Maria, Mãe de Deus, rogai por nós, pecadores, agora e na hora de nossa morte. Amém.
0: Ave Maria, cheia de graça, o Senhor é convosco. Bendita sois vós entre as mulheres, e bendito é o fruto do vosso ventre, Jesus.
1: Santa Maria, Mãe de Deus, rogai por nós, pecadores, agora e na hora de nossa morte. Amém.
0: Ave Maria, cheia de graça, o Senhor é convosco. Bendita sois vós entre as mulheres, e bendito é o fruto do vosso ventre, Jesus.
1: Santa Maria, Mãe de Deus, rogai por nós, pecadores, agora e na hora de nossa morte. Amém.
0: Ave Maria, cheia de graça, o Senhor é convosco. Bendita sois vós entre as mulheres, e bendito é o fruto do vosso ventre, Jesus.
1: Santa Maria, Mãe de Deus, rogai por nós, pecadores, agora e na hora de nossa morte. Amém.
0: Ave Maria, cheia de graça, o Senhor é convosco. Bendita sois vós entre as mulheres, e bendito é o fruto do vosso ventre, Jesus.
1: Santa Maria, Mãe de Deus, rogai por nós, pecadores, agora e na hora de nossa morte. Amém.
0: Ave Maria, cheia de graça, o Senhor é convosco. Bendita sois vós entre as mulheres, e bendito é o fruto do vosso ventre, Jesus.
1: Santa Maria, Mãe de Deus, rogai por nós, pecadores, agora e na hora de nossa morte. Amém.

0: Pai nosso que estais no céu, santificado seja o vosso nome. Venha a nós o vosso reino, seja feita a vossa vontade, assim na terra como no céu.
1: O pão nosso de cada dia nos dai hoje, perdoai as nossas ofensas, assim como nós perdoamos a quem nos tem ofendido, e não nos deixeis cair em tentação, mas livrai-nos do mal. Amém.
0: Ave Maria, cheia de graça, o Senhor é convosco. Bendita sois vós entre as mulheres, e bendito é o fruto do vosso ventre, Jesus.
1: Santa Maria, Mãe de Deus, rogai por nós, pecadores, agora e na hora de nossa morte. Amém.
0: Ave Maria, cheia de graça, o Senhor é convosco. Bendita sois vós entre as mulheres, e bendito é o fruto do vosso ventre, Jesus.
1: Santa Maria, Mãe de Deus, rogai por nós, pecadores, agora e na hora de nossa morte. Amém.
0: Ave Maria, cheia de graça, o Senhor é convosco. Bendita sois vós entre as mulheres, e bendito é o fruto do vosso ventre, Jesus.
1: Santa Maria, Mãe de Deus, rogai por nós, pecadores, agora e na hora de nossa morte. Amém.
0: Ave Maria, cheia de graça, o Senhor é convosco. Bendita sois vós entre as mulheres, e bendito é o fruto do vosso ventre, Jesus.
1: Santa Maria, Mãe de Deus, rogai por nós, pecadores, agora e na hora de nossa morte. Amém.
0: Ave Maria, cheia de graça, o Senhor é convosco. Bendita sois vós entre as mulheres, e bendito é o fruto do vosso ventre, Jesus.
1: Santa Maria, Mãe de Deus, rogai por nós, pecadores, agora e na hora de nossa morte. Amém.
0: Ave Maria, cheia de graça, o Senhor é convosco. Bendita sois vós entre as mulheres, e bendito é o fruto do vosso ventre, Jesus.
1: Santa Maria, Mãe de Deus, rogai por nós, pecadores, agora e na hora de nossa morte. Amém.
0: Ave Maria, cheia de graça, o Senhor é convosco. Bendita sois vós entre as mulheres, e bendito é o fruto do vosso ventre, Jesus.
1: Santa Maria, Mãe de Deus, rogai por nós, pecadores, agora e na hora de nossa morte. Amém.
0: Ave Maria, cheia de graça, o Senhor é convosco. Bendita sois vós entre as mulheres, e bendito é o fruto do vosso ventre, Jesus.
1: Santa Maria, Mãe de Deus, rogai por nós, pecadores, agora e na hora de nossa morte. Amém.
0: Ave Maria, cheia de graça, o Senhor é convosco. Bendita sois vós entre as mulheres, e bendito é o fruto do vosso ventre, Jesus.
1: Santa Maria, Mãe de Deus, rogai por nós, pecadores, agora e na hora de nossa morte. Amém.
0: Ave Maria, cheia de graça, o Senhor é convosco. Bendita sois vós entre as mulheres, e bendito é o fruto do vosso ventre, Jesus.
1: Santa Maria, Mãe de Deus, rogai por nós, pecadores, agora e na hora de nossa morte. Amém.

0: Pai nosso que estais no céu, santificado seja o vosso nome. Venha a nós o vosso reino, seja feita a vossa vontade, assim na terra como no céu.
1: O pão nosso de cada dia nos dai hoje, perdoai as nossas ofensas, assim como nós perdoamos a quem nos tem ofendido, e não nos deixeis cair em tentação, mas livrai-nos do mal. Amém.
0: Ave Maria, cheia de graça, o Senhor é convosco. Bendita sois vós entre as mulheres, e bendito é o fruto do vosso ventre, Jesus.
1: Santa Maria, Mãe de Deus, rogai por nós, pecadores, agora e na hora de nossa morte. Amém.
0: Ave Maria, cheia de graça, o Senhor é convosco. Bendita sois vós entre as mulheres, e bendito é o fruto do vosso ventre, Jesus.
1: Santa Maria, Mãe de Deus, rogai por nós, pecadores, agora e na hora de nossa morte. Amém.
0: Ave Maria, cheia de graça, o Senhor é convosco. Bendita sois vós entre as mulheres, e bendito é o fruto do vosso ventre, Jesus.
1: Santa Maria, Mãe de Deus, rogai por nós, pecadores, agora e na hora de nossa morte. Amém.
0: Ave Maria, cheia de graça, o Senhor é convosco. Bendita sois vós entre as mulheres, e bendito é o fruto do vosso ventre, Jesus.
1: Santa Maria, Mãe de Deus, rogai por nós, pecadores, agora e na hora de nossa morte. Amém.
0: Ave Maria, cheia de graça, o Senhor é convosco. Bendita sois vós entre as mulheres, e bendito é o fruto do vosso ventre, Jesus.
1: Santa Maria, Mãe de Deus, rogai por nós, pecadores, agora e na hora de nossa morte. Amém.
0: Ave Maria, cheia de graça, o Senhor é convosco. Bendita sois vós entre as mulheres, e bendito é o fruto do vosso ventre, Jesus.
1: Santa Maria, Mãe de Deus, rogai por nós, pecadores, agora e na hora de nossa morte. Amém.
0: Ave Maria, cheia de graça, o Senhor é convosco. Bendita sois vós entre as mulheres, e bendito é o fruto do vosso ventre, Jesus.
1: Santa Maria, Mãe de Deus, rogai por nós, pecadores, agora e na hora de nossa morte. Amém.
0: Ave Maria, cheia de graça, o Senhor é convosco. Bendita sois vós entre as mulheres, e bendito é o fruto do vosso ventre, Jesus.
1: Santa Maria, Mãe de Deus, rogai por nós, pecadores, agora e na hora de nossa morte. Amém.
0: Ave Maria, cheia de graça, o Senhor é convosco. Bendita sois vós entre as mulheres, e bendito é o fruto do vosso ventre, Jesus.
1: Santa Maria, Mãe de Deus, rogai por nós, pecadores, agora e na hora de nossa morte. Amém.
0: Ave Maria, cheia de graça, o Senhor é convosco. Bendita sois vós entre as mulheres, e bendito é o fruto do vosso ventre, Jesus.
1: Santa Maria, Mãe de Deus, rogai por nós, pecadores, agora e na hora de nossa morte. Amém.

0: Pai nosso que estais no céu, santificado seja o vosso nome. Venha a nós o vosso reino, seja feita a vossa vontade, assim na terra como no céu.
1: O pão nosso de cada dia nos dai hoje, perdoai as nossas ofensas, assim como nós perdoamos a quem nos tem ofendido, e não nos deixeis cair em tentação, mas livrai-nos do mal.
0: Amém. Ave Maria, cheia de graça, o Senhor é convosco. Bendita sois vós entre as mulheres, e bendito é o fruto do vosso ventre, Jesus.
1: Santa Maria, Mãe de Deus, rogai por nós, pecadores, agora e na hora de nossa morte. Amém.
0: Ave Maria, cheia de graça, o Senhor é convosco. Bendita sois vós entre as mulheres, e bendito é o fruto do vosso ventre, Jesus.
1: Santa Maria, Mãe de Deus, rogai por nós, pecadores, agora e na hora de nossa morte. Amém.
0: Ave Maria, cheia de graça, o Senhor é convosco. Bendita sois vós entre as mulheres, e bendito é o fruto do vosso ventre, Jesus.
1: Santa Maria, Mãe de Deus, rogai por nós, pecadores, agora e na hora de nossa morte. Amém.
0: Ave Maria, cheia de graça, o Senhor é convosco. Bendita sois vós entre as mulheres, e bendito é o fruto do vosso ventre, Jesus.
1: Santa Maria, Mãe de Deus, rogai por nós, pecadores, agora e na hora de nossa morte. Amém.
0: Ave Maria, cheia de graça, o Senhor é convosco. Bendita sois vós entre as mulheres, e bendito é o fruto do vosso ventre, Jesus.
1: Santa Maria, Mãe de Deus, rogai por nós, pecadores, agora e na hora de nossa morte. Amém.
0: Ave Maria, cheia de graça, o Senhor é convosco. Bendita sois vós entre as mulheres, e bendito é o fruto do vosso ventre, Jesus.
1: Santa Maria, Mãe de Deus, rogai por nós, pecadores, agora e na hora de nossa morte. Amém.
0: Ave Maria, cheia de graça, o Senhor é convosco. Bendita sois vós entre as mulheres, e bendito é o fruto do vosso ventre, Jesus.
1: Santa Maria, Mãe de Deus, rogai por nós, pecadores, agora e na hora de nossa morte. Amém.
0: Ave Maria, cheia de graça, o Senhor é convosco. Bendita sois vós entre as mulheres, e bendito é o fruto do vosso ventre, Jesus.
1: Santa Maria, Mãe de Deus, rogai por nós, pecadores, agora e na hora de nossa morte. Amém.
0: Ave Maria, cheia de graça, o Senhor é convosco. Bendita sois vós entre as mulheres, e bendito é o fruto do vosso ventre, Jesus.
1: Santa Maria, Mãe de Deus, rogai por nós, pecadores, agora e na hora de nossa morte. Amém.
0: Ave Maria, cheia de graça, o Senhor é convosco. Bendita sois vós entre as mulheres, e bendito é o fruto do vosso ventre, Jesus.
1: Santa Maria, Mãe de Deus, rogai por nós, pecadores, agora e na hora de nossa morte. Amém.

0: Pai nosso que estais no céu, santificado seja o vosso nome. Venha a nós o vosso reino, seja feita a vossa vontade, assim na terra como no céu.
1: O pão nosso de cada dia nos dai hoje, perdoai as nossas ofensas, assim como nós perdoamos a quem nos tem ofendido, e não nos deixeis cair em tentação, mas livrai-nos do mal. Amém.
0: Ave Maria, cheia de graça, o Senhor é convosco. Bendita sois vós entre as mulheres, e bendito é o fruto do vosso ventre, Jesus.
1: Santa Maria, Mãe de Deus, rogai por nós, pecadores, agora e na hora de nossa morte. Amém.
0: Ave Maria, cheia de graça, o Senhor é convosco. Bendita sois vós entre as mulheres, e bendito é o fruto do vosso ventre, Jesus.
1: Santa Maria, Mãe de Deus, rogai por nós, pecadores, agora e na hora de nossa morte. Amém.
0: Ave Maria, cheia de graça, o Senhor é convosco. Bendita sois vós entre as mulheres, e bendito é o fruto do vosso ventre, Jesus.
1: Santa Maria, Mãe de Deus, rogai por nós, pecadores, agora e na hora de nossa morte. Amém.
0: Ave Maria, cheia de graça, o Senhor é convosco. Bendita sois vós entre as mulheres, e bendito é o fruto do vosso ventre, Jesus.
1: Santa Maria, Mãe de Deus, rogai por nós, pecadores, agora e na hora de nossa morte. Amém.
0: Ave Maria, cheia de graça, o Senhor é convosco. Bendita sois vós entre as mulheres, e bendito é o fruto do vosso ventre, Jesus.
1: Santa Maria, Mãe de Deus, rogai por nós, pecadores, agora e na hora de nossa morte. Amém.
0: Ave Maria, cheia de graça, o Senhor é convosco. Bendita sois vós entre as mulheres, e bendito é o fruto do vosso ventre, Jesus.
1: Santa Maria, Mãe de Deus, rogai por nós, pecadores, agora e na hora de nossa morte. Amém.
0: Ave Maria, cheia de graça, o Senhor é convosco. Bendita sois vós entre as mulheres, e bendito é o fruto do vosso ventre, Jesus.
1: Santa Maria, Mãe de Deus, rogai por nós, pecadores, agora e na hora de nossa morte. Amém.
0: Ave Maria, cheia de graça, o Senhor é convosco. Bendita sois vós entre as mulheres, e bendito é o fruto do vosso ventre, Jesus.
1: Santa Maria, Mãe de Deus, rogai por nós, pecadores, agora e na hora de nossa morte. Amém.
0: Ave Maria, cheia de graça, o Senhor é convosco. Bendita sois vós entre as mulheres, e bendito é o fruto do vosso ventre, Jesus.
1: Santa Maria, Mãe de Deus, rogai por nós, pecadores, agora e na hora de nossa morte. Amém.
0: Ave Maria, cheia de graça, o Senhor é convosco. Bendita sois vós entre as mulheres, e bendito é o fruto do vosso ventre, Jesus.
1: Santa Maria, Mãe de Deus, rogai por nós, pecadores, agora e na hora de nossa morte. Amém.

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6: Quantas horas?
9: 4:58.
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12: Pai, oi. Uma amiga minha aqui de Goiânia, tímida, tadinha, arrumou seu primeiro namorado, ficou feliz demais. Ei. Aí foi levar ela na casa dela. Só que na estrada, rapaz, ela foi mexer no banco e soltou um cafute.
13: Você quer dizer peito, né?
12: Soltou um pão. A palmutrinha azulou o sertão mesmo.
13: Vixe.
12: Aí ela falou, ela ficou tímida demais. Meu bem, pelo amor de Deus, você me desculpa. Fica só entre nós dois. E ela falou, não dá, tem que abrir a janela. Perdeu de novo.

0: agora.
1: 5:14.
2: Tava lá no aeroporto, lá em São Paulo, quando eu vi um japonês com a mão, os dois dedos, um na boca e outro na orelha. Falei, o que é isso, rapaz? Ele falou, telefonando.

0: lá no Japão é tudo evoluído, né? Tem dois chips no dedo grande e no dedo pequeno.
1: Vixe!
0: Eu falei, gente do céu. Nesse momento saiu um menininho com papel higiênico rolado na bundinha dele e ele andando e o trem desenrolando. Aí ele falou, uai, que é isso aqui? Brasil esquisito. Eu falei, não, ele tá passando um fax.

0: Mário.
1: Fala.
0: Você ficou sabendo da parada gay que teve em São Paulo?
1: Não fiquei, não.
0: Ô, classe desunida.
2: Quantas horas?
3: 5:26.
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Santíssima, que em vossa imagem milagrosa de Aparecida espalhais inúmeros benefícios sobre o Brasil. Eu, embora indigno de pertencer ao número dos vossos servos, mas desejando participar dos benefícios da vossa misericórdia, prostrado a vossos pés, consagro-vos o entendimento, para que sempre pense no amor que mereceis. Consagro-vos a língua, para que sempre vos louve e propague a vossa devoção. Consagro-vos o coração, para que depois de Deus vos ame sobre todas as coisas. Recebei-nos, ó Rainha incomparável, no ditoso número dos vossos servos. Acolhei-nos debaixo da vossa proteção. Socorrei-nos em nossas necessidades espirituais e temporais, e sobretudo na hora da nossa morte. Abençoai-nos, ó Mãe Celestial, e com vossa poderosa intercessão, fortalecei-nos em nossa fraqueza, a fim de que, servindo-vos fielmente nesta vida, possamos louvar-vos, amar-vos e render-vos graças no céu, por toda a eternidade, assim seja.

pela intercessão de Nossa Senhora Aparecida, Rainha e Padroeira do Brasil, a bênção de Deus Onipotente, Pai, Filho e Espírito Santo, desça sobre vós e permaneça sempre. Amém.

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0: Agora são 7 horas e 15 minutos, minha gente. Esse é o som de Christian Ralph aqui na nossa programação Cheiro de Shampoo.
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0: Bom dia, Cássio. Bom dia, tudo aí da Rádio Exclusiva FM. Por gentileza, José Antônio, é o Zé do Núcleo Loteamento. Por gentileza, manda uma moda boa que nós estamos aqui na escuta. Teodoro e Sampaio, Eu e a Lua. Muito obrigado, Cássio. Um bom dia todo aí da Rádio Exclusiva FM. É o Zé do Nu aqui no loteamento. Muito obrigado.
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1: Meus amigos, se nesse momento algum de vocês me perguntasse onde estão os meus passos, eu não saberia dizer. Mas em nome de Deus, eu agradeço e peço que cada fã, cada amigo, cada irmão que dê um passo por mim, porque eu não sei onde estão os meus passos.

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0: Agora são exatamente 7h40, são 7h40 e a partir de agora eu apresento para você as previsões do Zodíaco, o nosso mapa astral com oferecimento de...
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0: 26 de agosto, hein, minha gente? O último fôlego de agosto é o nosso mapa astral, vem falar hoje para todos nós. Agosto está chegando aos seus últimos dias. E o céu desta quarta-feira, repete, não está pedindo pressa para ninguém. Pelo contrário, pede inteligência para escolher aonde realmente colocar a sua energia. Estamos no meio da semana e ao mesmo tempo já na última semana do mês de agosto é aquela fase em que muita gente começa a pensar: preciso terminar isso logo, preciso resolver aquilo, setembro já está chegando, mas o mapa astral de hoje ele traz uma outra pergunta reversa a esses pensamentos. O que realmente precisa ser levado para o mês de setembro? Pois nem tudo precisa dar continuidade. Hoje é dia de selecionar, aliviar, preservar a sua energia e tem um simbolismo especial. 26 de agosto é marcado pelo Dia Internacional da Igualdade Feminina, uma data que reforça a importância de valor, respeito, oportunidades e também de reconhecimento. Então esta é a mensagem astral de hoje que nós iremos falar aqui para você. E mais, o mapa astral ainda vai falar: não aceite ocupar menos espaço na sua própria vida. O código mestre de agosto fala: último fôlego, não significa desistir. Significa entender que você não precisa chegar ao fim de uma etapa completamente esgotado, esgotada, para dizer que realmente venceu. Portanto, saiba selecionar aquilo que você vai levar para o mês de setembro. Tudo isso e muito mais você confere a partir de agora nas previsões do Zodíaco.
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3: Vamos conferir as previsões astrológicas para hoje. Áries, 21 de março a 20 de abril.
0: Bom dia, Ariano. Bom dia, Ariana. O código hoje para você é o código 26A, corte limpo. Você pode perceber hoje que está gastando energia demais tentando resolver problemas que poderiam esperar. Faça uma escolha objetiva, resolva o essencial e deixe o restante para outro momento ou, se você achar conveniente, até para o outro mês. Números para você é o 8, 31 e 67. A cor sugerida pelos astros é a cor marrom. Dica dos astros: não transforme urgência dos outros em uma obrigação que não é sua.
3: E agora, as previsões para Touro, de 21 de abril a 20 de maio.
0: Bom dia, Taurino. Bom dia, Taurina. O seu código para hoje é o código 26B, raiz forte. O final de agosto pede estabilidade antes de pensar no que você quer conquistar no mês de setembro. Observe aquilo que já conseguiu construir, valorize as suas pequenas vitórias. Os números da sorte para hoje são os números 14, 46 e 72 e a cor sugerida pelos astros é a cor azul petróleo. A dica dos astros para você hoje é: segurança também é saber quando você deve parar.
3: Previsões astrais para você que é de Gêmeos, de 21 de maio a 20 de junho.
0: Geminiana e Geminiana, o código para você hoje é o código 26C. mente leve. A sua cabeça pode estar funcionando em velocidade máxima. Muitas ideias, mensagens e assuntos ao mesmo tempo. Hoje, quarta-feira, menos informação pode significar para você mais clareza. Os números para hoje são 5, 38, 84 e a cor sugerida pelos astros é a cor lavanda. A dica dos astros é: não responda tudo imediatamente, algumas coisas podem esperar, viu?
3: E agora, os astros falam para você que é de Câncer, de 21 de junho a 21 de julho.
0: Canceriano e canceriana, o código para você hoje é o código 26D, casa interior. O meio da semana pode trazer uma necessidade maior de acolhimento. Procure aquilo que você faz, procure aquilo que faz você se sentir em paz, mesmo que seja algo simples. Os números da sorte para hoje são 19, 43 e 76. A cor sugerida pelos astros é a cor verde sálvia. Os números da sorte, ou melhor, a dica dos astros é: hoje, cuidar de você não é um egoísmo.
3: Atenção, você que é de Leão, de 22 de julho a 22 de agosto. Os astros falam pra você.
0: Leonina e Leonina, bom dia pra você. O código é o código 26E e fala sobre brilho próprio. Uma situação pode mostrar que você é mais valorizado ou valorizada do que imaginava. Não tenha vergonha de reconhecer suas qualidades. Os números da sorte para hoje são 11, 54 e 83 e a cor sugerida pelos astros é a cor azul. A dica dos astros é: você não precisa diminuir seu brilho para deixar outra pessoa mais confortável.
3: E agora, as previsões astrológicas para você que é de Virgem, nascido entre 23 de agosto e 22 de setembro.
0: Virginiano e virginiana, bom dia. O código para você é o código 26F. Três prioridades, Virgem. Virginiano e virginiana, seu desafio hoje é não querer organizar o mundo inteiro. Escolha apenas três coisas realmente importantes para resolver. Os números da sorte são 7, 35 e 61. A cor sugerida pelos astros é a cor ameixa. A dica dos astros: produtividade sem descanso vira uma cobrança. Essa é a primeira parte das previsões do Zodíaco, nosso mapa astral. Daqui a pouquinho eu volto com a segunda e última parte, com o oferecimento de...
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1: Agora são exatamente 7 horas e 51 minutos. Bom dia! E agora chegando para você a segunda e última parte das previsões do Zodíaco, o nosso Mapa Astral.
2: Os astros falam agora para quem é do signo de Libra, de 23 de setembro a 22 de outubro.
1: Agora são 7h52, bom dia Libriano, bom dia Libriana. O código para você, Libra, é o código 26G, fala sobre troca justa. O tema hoje para você, o tema da igualdade, conversa diretamente com o seu signo na data de hoje. Por quê? Basta você observar as suas relações. Existe equilíbrio ou você está sempre cedendo alguma coisa aí nesta relação? Alguma coisa não está pesando certo nesta balança. Portanto, os astros te chamam atenção para esta conversa de igualdade um com o outro. Os números da sorte são 16, 42, 79. A cor sugerida pelos astros é a cor coral queimado. A dica dos astros para você é: quem gosta de você também precisa aprender a respeitar os seus limites e também o limite de outras pessoas próximas.
2: Alô, alô, Escorpião, de 23 de outubro a 21 de novembro. Os astros falam com você.
1: Bom dia, Escorpião! O código para você hoje é o código 26H. Está falando sobre porta fechada para você, Escorpião. Algo que já perdeu sentido pode estar ocupando espaço na sua cabeça. Mas hoje os astros, ele lembra que um bom momento para aceitar que algumas histórias terminam antes ainda de setembro chegar para você. Por isso, vai haver porta fechada. Os números da sorte são 3, 48, 86. A cor sugerida pelos astros é a cor índigo. Dica dos astros: encerramento, Escorpião, também é uma forma de liberdade. Então, leve isso com muita tranquilidade, a porta fechada para você, tá bom?
2: E agora, as previsões astrais para Sagitário, de 22 de novembro a 21 de dezembro.
1: Sagitariano, Sagitariana, bom dia, tudo bem, Sagitário? O código para você hoje é o código 26I. Está falando sobre caminho aberto, horizonte aberto. Pois bem, Sagitário, você já está olhando para o mês de setembro e pensando nos próximos planos. Isso para você é positivo, mas os astros estão falando: não deixe o futuro roubar o restante do mês de agosto. Viva hoje, viva agora, porque o setembro ainda vai chegar. Números 22, 57, 74. A cor sugerida pelos astros é a cor mostarda. Dica dos astros: planeje setembro, mas ainda viva o seu presente, viva o agosto, tá bom?
2: Previsões astrais para você que é de Capricórnio, de 22 de dezembro a 20 de janeiro.
1: Pois bem, Capricorniano, Capricorniana, bom dia para você, Capricórnio. Os astros hoje te mostram o código 26J. Pausa merecida, Capricórnio, você está precisando. Você pode sentir que precisa continuar produzindo até tudo estar perfeito. Só que perfeição não é pré-requisito para descansar. Números para você: 13, 49 e 68. A cor sugerida pelos astros é a cor grafite. Dica dos astros: descansar antes de chegar ao limite é inteligência e não uma fraqueza, tá bom? senhoras e senhores de Capricórnio.
2: Alô, você que é de Aquário, de 21 de janeiro a 19 de fevereiro. Os astros falam pra você.
1: Bom dia, aquariano. Bom dia, aquariana. O código pra você hoje, Aquário, é o código 26K. E vamos falar sobre uma ideia nova, Aquário. Isso porque uma conversa, notícia ou informação pode despertar uma possibilidade bem diferente. Não precisa decidir nada agora, apenas observe. Os números da sorte são 9, 36 e 82. A cor sugerida pelos astros é a cor turquesa profundo. A dica dos astros é: uma ideia que parecia estranha hoje pode ser exatamente aquilo que você precisava.
2: E agora, as previsões para peixes, de 20 de fevereiro a 20 de março.
1: Bom dia, colegas de peixes, piscianos e piscianas. O código para nós hoje é o código 26L. Vamos falar sobre energia preservada para quem é o signo de peixes. A sua sensibilidade pisciano e pisciana pode fazer você absorver demais o ambiente. Portanto, não carregue o humor, os problemas ou até mesmo as preocupações de todo mundo. Preserve a sua energia. Números 24, 51, 69. A cor sugerida pelos astros é a cor rosa escuro. A dica dos astros é: proteja sua paz como você protegeria algo precioso. Pois bem, minha gente, acabamos de apresentar para você as previsões do Zodíaco, seu mapa astral aqui na Exclusiva. Mas o mapa astral também deixa uma mensagem final para todos nesta quarta-feira, né? Já estamos já no meio da semana, veja só como estamos passando tudo rápido demais. E fala da seguinte forma: olha, quarta-feira chegou, você já está no meio da semana e já estamos também na última semana do mês de agosto. Mas calma, não precisa acelerar só porque o mês está acabando, não. Algumas coisas podem ser concluídas sem pressa. Outras podem ainda ficar para o mês de setembro. E algumas simplesmente podem sim ser deixadas para trás. O descanso que você está precisando talvez não seja uma recompensa pelo aquilo que terminou. Talvez seja o combustível para aquilo que ainda virá. A mensagem final para você é: não carregue para o mês de setembro aquilo que agosto já ensinou você a soltar, a se libertar. O mapa de hoje falou sobre o último fôlego. Por isso, amanhã, a sequência ela ainda vai continuar falando sobre a última semana e as últimas expectativas finais para este mês. Mas é necessário, desacelere, não tenha pressa. Isso não significa desistir, significa entender que você não precisa chegar ao final de uma etapa completamente esgotado ou esgotada para dizer que já venceu. As previsões voltam amanhã, a partir das 7h30 da manhã, aqui comigo no programa Bom Dia Cidade.
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3: Todo mundo tem aquela pessoa?
4: Tem.
3: Lógico que tem.

0: Agora são exatamente 8 horas e 3 minutos, é hora do nosso momento devocional, momento esse para agradecer a Deus. Já estamos no meio da semana, na quarta-feira. Senhor, esteja ao nosso lado nesta manhã. Ensinai-nos a ter sempre paciência, assim como já foi falado hoje no nosso mapa astral, mas é necessário uma coisa, até não tem nada a ver com a outra, né? Mas é necessário sim que a gente saiba ter paciência para esperar a vontade de Deus na nossa vida. Para esperar sempre a vontade de Deus se cumprir na nossa jornada, isso é essencial. Que Deus esteja sempre ao nosso lado para nos envolver com a sua luz, para envolver a nossa casa, a nossa família, de nos proteger e tirar todas as energias nefastas que tenta prejudicar a nossa caminhada. Senhor, que a Tua palavra esteja sempre presente na nossa boca, pois fazemos o nosso compromisso de sermos imitadores de Cristo, imitadores das Suas ações. Porque nós somos os Teus filhos e um filho, uma filha obediente, sempre obedece a palavra do pai e sempre obedece a palavra da mãe, porque para o pai e a mãe é incumbido de ser o porta-voz de Deus. A palavra da mãe e do pai, ela tem que ser cumprida. O meu avô sempre me ensinou e falava que a obediência, ela quebra qualquer tipo de maldição na nossa vida. E esse aprendizado eu trouxe até hoje para mim, embora já não ter mais o meu avô do meu lado, mas o aprendizado que ele deixou vai perdurar até o último momento da minha vida. E ele sempre repetiu, porque eu sempre fui uma criança muito levada, ele sempre falava: a obediência quebra maldição. E por isso hoje eu aprendi que ser obediente à palavra de Deus e ser obediente à palavra das pessoas mais velhas, mesmo que às vezes não me agrada, vai me levar aos caminhos ou o caminho mais certo e mais certeiro da minha vida. Por isso eu falo: sejamos gratos e sigamos sempre as palavras e ensinamentos das pessoas mais velhas, ou então sigamos as palavras de Deus, que é o nosso Pai, de Jesus, que é o nosso Mestre. E assim, pronto, não vai ter erro. Se somos obedientes, mesmo que essa obediência não agrada de primeiro momento, pronto, nada de mal vai acontecer na nossa vida. A obediência, ela quebra maldição.
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2: O mar estava agitado e os discípulos de Cristo entraram em pânico. O barco estava enchendo-se de água e o naufrágio parecia inevitável. Depois de dissipar toda a esperança de salvamento, os discípulos, apavorados, clamaram a Jesus num tom de censura: Mestre, não te importa que pereçamos? Jesus repreendeu o vento e fez sossegar o mar. E então perguntou aos discípulos: Por que sois assim tímidos? Como é que não tendes fé? Por que aqueles discípulos deveriam ter fé e não medo? Por que eles deveriam ter fé em vez de ficarem perturbados? Eles deveriam ter fé e não medo por causa da ordem de Jesus para passarem para outra margem. O medo é um subproduto da incredulidade. Eles deveriam ter fé e não medo por causa da presença de Jesus com eles. O medo nos assalta quando perdemos a perspectiva de que Jesus está conosco todos os dias, até a consumação dos séculos. Eles deveriam ter fé e não medo por causa da paz de Jesus, o qual, mesmo no fragor daquela tempestade, dormia sereno, confiante na providência do Pai. Eles deveriam ter fé e não medo, porque aquele que estava com eles tinha e tem todo o poder nos céus e na terra. Ainda cruzamos mares revoltos e o medo nos assalta. Mas se fixarmos os olhos em Jesus, poderemos ter fé e lançarmos fora o medo. Portanto, não tenha medo, tenha fé.
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Sonhar mais um sonho impossível. Lutar quando é fácil ceder. Vencer o inimigo invencível. Negar quando a regra é vender. Sofrer a tortura implacável. Romper a incabível prisão. Voar num limite improvável. Tocar o inacessível chão. É minha lei. É minha questão. Virar esse mundo, cravar esse chão. Não me importa saber se é terrível demais. Quantas guerras terei que vencer por um pouco de paz. E amanhã, se esse chão que eu beijei for meu leito e perdão, vou saber que valeu delirar e morrer de paixão. E assim, seja lá como for, vai ter fim a infinita aflição. E o mundo vai ver uma flor brotar do impossível chão. Pois afinal, nada é tão feio quanto se crê, nem tão bonito quanto se imagina. Divino Espírito Santo, luz e graça do universo, iluminai nosso planeta, clareando nossas mentes.

0: voz e do seu santo monte, ele me responde. Eu me deito e durmo, e torno a acordar, porque é o Senhor que me sustém. Não me assustam os milhares que me cercam. Levanta-te, Senhor, salva-me, Deus meu. Quebra o queixo de todos os meus inimigos. Arrebenta os dentes dos ímpios. Do Senhor vem o livramento. A tua bênção está sobre o teu povo. Você não está sozinho, porque cada dia é um novo dia e um recomeço.
1: 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Bom dia, queridos filhos e filhas. Que o despertar desta quarta-feira, sob impulso de Nossa Senhora, seja tranquilo e sereno. O dia começa, mas recorremos à Mãe que nos proteja de todos os perigos. Nossa Senhora, guie nossos passos. Em nome do Pai, do Filho e do Espírito Santo. Amém. Senhor, razão de nosso existir e ponto de chegada de toda nossa busca humana e existencial. No início desta manhã, queremos pedir a nossa própria conversão. Dai-nos, Senhor, a graça da verdadeira conversão. Ó Deus, por intercessão de Santa Mônica e Santo Agostinho, dai-nos a graça da verdadeira conversão. Ó Santa Mônica, que pela oração e pelas lágrimas alcançaste de Deus a conversão de vosso filho e de vosso marido. Olhai para o meu coração amargurado e nesta manhã eu coloco esta pessoa em particular para que possa ser abençoada também com a conversão. Santa Mônica, que perseverou na oração e é um exemplo e modelo de mãe, que vossas orações se juntem às minhas para comover o bom Deus, a fim de que Ele, Deus vivo e verdadeiro, faça com que esta pessoa por quem rezo possa voltar ao bom caminho. Ó Deus, por intercessão de Santa Mônica, chame de volta à casa paterna este filho pródigo. Dai-me, ó Deus, por intercessão de Santa Mônica, esta alegria e serei para sempre agradecido. Nesta manhã, reze comigo, oremos. Ó Deus, consolador dos aflitos, saúde dos que em vós esperam, que aceitaste misericordiosamente as piedosas lágrimas da bem-aventurada Mãe Mônica pela conversão do filho Agostinho e do marido Patrício. Concedei-nos pela vossa intercessão que choremos nossos próprios pecados e encontremos a indulgência de vossa graça. Por nosso Senhor Jesus Cristo, vosso Filho, na unidade do Espírito Santo, e rezemos um Pai Nosso, pedindo a nossa conversão e a conversão dos nossos familiares. Pai Nosso, que estais no céu, santificado seja o vosso nome, venha a nós o vosso reino, seja feita a vossa vontade, assim na terra como no céu. O pão nosso de cada dia nos dai hoje, perdoa.

Perdoai-nos das nossas ofensas, assim como nós perdoamos a quem nos tem ofendido, e não nos deixeis cair em tentação, mas livrai-nos do mal. Amém. O Senhor esteja convosco. Ele está no meio de nós. Que nesta manhã a bênção de Deus recaia sobre todos. Abençoe a água pela efusão do Espírito Santo, a roupa dos enfermos, as fotos de família e a jornada de trabalho. Em nome do Pai, do Filho, do Espírito Santo. Amém. Santa Mônica, rogai a Deus por nós.

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2: Agora são exatamente 8 horas e 27 minutos. Bom dia. Bom dia.

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0: Agora são exatamente 8 horas e 40 minutos. Uma excelente manhã para você. Muito obrigado pela sua audiência, muito obrigado pela sua companhia sempre aqui na nossa programação.
1: Bom dia, bebê. Quartou, né? Depois quintou, depois sextou, né? Toque para nós aí, Eduardo Costa. Separação. Uhul! É nós, bebezinho lindo no coração.
0: Tá certo, um grande abraço para Manuela, tá na sintonia da nossa programação. Muito obrigado pela audiência, obrigado pela companhia. Nós também temos aqui a Cleia, ela tá lá na Fazenda do Tronco, tá mandando um grande abraço para Maria Eduarda, para o Claudinei, Renato, Davi, Isaías, Zilda, para o seu pai Jadir, Marco, Samuel, Miguel, Carla, Natael, Gabriel, Geraldo, todo esse pessoal tá aí na Fazenda do Tronco acompanhando a nossa programação. E a Cleia também quer ouvir música de Eduardo Costa. Eu nasci lá na roça. É indicação de todo o pessoal aí da Fazenda Tronco.
2: Alô, alô, aos
0: abraço pra
2: bairros.
0: vocês aí, muito obrigado pela companhia. Daqui a pouquinho eu vou rodar a sua música também, viu, Cleia? Obrigado pela audiência sempre aqui na nossa programação. Um abraço aqui também muito especial para o André, que está acompanhando a nossa programação lá no bairro Volta do Brejo.
2: Alô, alô, aos
0: Abraço
2: bairros.
0: também para Talita, na sintonia da nossa programação no bairro Cruz das Almas. Bom dia!
2: Alô, alô, aos
0: Abraço também
2: bairros.
0: muito especial para Daniela, tá lá no bairro Loteamento, está acompanhando a nossa programação. Muito obrigado pela audiência, obrigado pela companhia
1: Alô,
0: sempre
1: caixa
0: aqui na
1: mãe, quero 27
0: exclusiva.
1: Jesus. Eu quero um amor sem Jesus, não sou nada. Oferecendo para meus filhos, para o meu namorado, para minhas noras, para o meu genro e para os meus netinhos, tá? Tchau. Fique com Deus. Deus abençoe.
0: Amém. Um abraço para a
2: Alô,
0: senhora.
2: alô, aos bairros.
0: A dona Rita ouve a nossa programação lá no bairro Várzea das Flores. Aproveito, né, para mandar um abraço para o Jefferson, também lá para Jaciara e toda a família especial aí da dona Rita, sempre na sintonia da exclusiva.
2: Alô, alô, aos
0: Abraço
2: bairros.
0: também muito especial para Júlia, que está acompanhando a nossa programação lá no bairro Loteamento. Alô, pessoal do bairro Loteamento, bom dia!
2: Alô, alô, aos bairros.
0: Paulinho também tá lá na rua Oséias Cordeiro Valadares, tá no bairro Várzea das Flores, está na sintonia.
2: Alô, alô, aos
0: Alô,
2: bairros.
0: Lindéia Fernandes, tá trabalhando, tá acompanhando aí a nossa programação. Muito obrigado, viu, pela audiência, obrigado pela companhia.
2: Alô, alô, aos
0: Mais gente,
2: bairros.
0: Thiago, bom
3: Fala, meu irmão, bom
0: dia.
3: dia. Toca a música pra mim, por favor. Eu já me lembro, Obrigado, irmão. Trabalho é tuyo.
0: Um abraço para vocês aí também. Muito obrigado pela audiência, obrigado pela companhia sempre. Bom dia, viu, Thiago?
2: Alô, alô, aos
0: A Vitória
2: bairros.
0: também tá na sintonia da nossa programação. Muito obrigado pela audiência, obrigado pela companhia. O Marcelão também tá na sintonia. Alô, Marcelo.
2: Alô, alô, aos
0: Bom
4: Bom dia,
0: dia.
4: Caixa Mourinho. Mandar uma música pra Zico lá no açougue, lá com, no açougue lá do São Luís e pro Gracial, careca lá, o Trucão. Manda pra eles aí, Roberto Carlos. Arraste uma cadeira
0: Música
4: aqui.
0: linda, né? Música linda, boa pedida essa sua. Vou atender também Roberto Carlos e seus amigos aqui na exclusiva.
2: Alô, alô, as
0: Opa,
5: cidades.
0: bom
5: Bom
0: dia,
5: dia, Cássio. Hoje eu tô acompanhando vocês aqui de Morada Nova, hein? Beijão.
0: alô,
5: Um ótimo
0: morada.
5: dia pra vocês aí.
0: Bom dia, Viviane. Bom dia, Morada Nova. Viviane tá aí também na sintonia da nossa programação. Trabalha na Copasa. Tá lá hoje em Morada Nova, tá acompanhando a obra aí, Viviana. Bom trabalho para você, viu? Muito obrigado pela audiência, muito obrigado pela sua companhia sempre na nossa programação.
2: Alô, alô, aos bairros.
0: Abraço aqui também para Zuleide. Oi, Zuleide, bom dia para você. A Zuleide trabalha lá na casa do Sabiá, mora lá no bairro Várzea das Flores, também tá sempre na sintonia da nossa programação. Zuleide, bom dia para você, que Deus abençoe grandemente o seu dia, abençoe grandemente também o seu

0: trabalho. Muito obrigado pela audiência, obrigado pela companhia sempre, Zuleide.
1: Alô, alô, aos bairros.
0: Alô, Dona Maria do Carmo, bom dia pra senhora.
2: Bom dia, Cássia Morim, muito obrigado por você ter tratado comigo de ir lá na feira, e não foi. Fala comigo, só que você não gosta de pedir. Eu trouxe e eu sei lá, não foi.
0: Uai!
2: Você tá bem, né? Tchau, com Deus.
0: Um abraço. Olha, você vê, olha o atrevimento dessa Maria do Carmo. Ela ligou só pra me xingar, né? Vocês viram, né? Ligou só pra xingar. Uai, eu tratei de ir lá na feirinha e não fui pegar os negócios. Calma aí, Maria do Carmo. Calma aí que nós vamos conversar direito. Nós vamos chegar num acordo aí pra ver como é que nós vamos resolver essa pendência aí, viu? Um grande abraço pra você, muito obrigado pela audiência, obrigado pela companhia sempre, e é claro também todo o pessoal aí dos assentamentos na sintonia. Alô!
2: Oi!
0: Oi!
2: Beleza, né?
0: Beleza, e você?
2: Ai, tô beleza, só não tô gostando você tratar comigo e não ir, eu trato com você e vou, né?
0: Eu fui lá, eu sei que já tinha ido embora, viu?
2: É?
0: Eu fui lá, cheguei, era mais ou menos umas 11h30, cadê Maria do Carmo? Falou, Cássia, ela vai embora cedo, ela nem fica aqui o horário todo, aí você falou.
2: Ô, oh, que mentira, Deus, hein?
0: Falaram
2: eu
0: isso.
2: Eu fico lá, tem dia até meio-dia, Cássia?
0: Eu fui lá, aí ela falou, não, Cássia, ela já foi embora muito tempo, ela não fica aqui esse tempo inteiro, não, aí você falou comigo.
2: Ah, foi não, Cássia,
0: fui.
2: Tá me enrolando.
0: É a menina, Cássia, que fica lá do seu lado, ela chama... Acho que é Suzana, que é o nome dela, que ela falou.
2: Luana?
0: É, acho que é isso.
2: Ah, Luana é minha neta, ela não me contou isso.
0: Não, mas é sério, eu fui lá mesmo.
2: Oh, é, e eu tenho ele aqui, mas agora eu não sei se ele tá bom, né, que eu veio de lá pra cá.
0: Tem ele
2: tá
0: o quê,
2: gente?
0: Tá
2: colocado no freezer. O que... piqui, você não gosta de piqui não, Cássio?
0: Gosto de piqui, não, eu quero piqui, uai.
2: Ah, quer nada.
0: Quero, eu tô falando, eu quero ele. É pra mim dar, você me deu esse negócio, vai tomar de mim?
2: E se ele não prestar? Que eu trouxe ele, vendi bastante, ele tá aqui no freezer.
0: Ah, não presta, se tá no freezer, é presto aí.
2: Ah, sei lá. Vou pedir a Luana pra levar aí pra você, que eu vou lá não, eu tô lavando os tapetes, que eu tô aqui pertinho da rádio.
0: Ah, você vai pedir ela pra trazer?
2: Ah, vou ver se ela leva lá e você me fala que tá bom, viu?
0: Viu, eu vou falar.
2: Você não, sua mãe, que você não gosta de piqui, não. Você é igual eu também, não gosto de piqui.
0: Calma, Maria, como é que você tá afirmando uma coisa? Você nem viu eu comendo.
2: Ah, eu não gosto, não.
0: Mas e eu falei que eu não gosto?
2: Mas eu não gosto.
0: Mas eu gosto.
2: Vai. Aqui no frio tem mandioca, você quer? Vou mandar levar pra você.
0: Quero, pode mandar trazer, que eu quero.
2: E ontem eu cozinhei, Cássia, tá enxutinha. Mandioca que eu trouxe, sabe? Não vendeu tudo, né? Que eu vendo com casca e...
0: Você trouxe lá do assentamento?
2: É, lá do 26. Motor então... De domingo.
0: Então você vai pedir a Luana pra trazer?
2: Vou.
0: Eu quero.
2: Aí se não tiver bom não, você fala comigo, que lá em casa tem mais no freezer e hoje vai embora, não volto não.
0: Uai, você não vai na feirinha final de semana não?
2: Uai, só vem final de semana, né? Sexta-feira à noite, sábado.
0: Hoje é quarta, sexta-feira.
2: Sábado de madrugada, né?
0: Então, hoje é quarta-feira, final de semana tá logo ali, rapidinho.
2: É, rapidinho.
0: É, uai. É. Então aproveita e manda um abraço.
2: Tá. Tchau, com Deus.
0: Não, vai, calma.
2: Vamos trabalhar.
0: Calma, você nem manda...
2: Vamos trabalhar.
0: Gente, calma. Oi. Manda abraço pro pessoal primeiro lá do assentamento.
2: Ah, um abração para minhas bisnetas, Nova Serrana, assentamento de outubro, os netos, todos os filhos, parentes.
0: Certo.
2: E... Ai, mentira, cara, você vai falar uma coisa, esqueci. Agora tá vendo? Eu tô aí, ó.
0: Aí a sua cabeça não tá boa, não.
2: Não, tá não, tá cansado.
0: Vai deitar e vai dormir, então.
2: É pra todos os ouvintes, principalmente pra você, Francisco Alberto, todo locutor.
0: Francisco Alberto?
2: Ai, Francisco Alberto é gente boa demais. Nossa, que família maravilhosa.
0: Quem que é Francisco Alberto?
2: Essa semana eu tomei café lá com a mãe dele.
0: Eu não sei quem é o Francisco Alberto, não é?
2: Ah, qual é o locutor que tem aí que é beleza? Que a gente pede ele pra rodar, ele roda, fala, Maria do Carmo do 26 de outubro.
0: Não, ele não tá aqui mais, não.
2: Ah, não, Cássio, fala isso não. Fala isso não que tá aí sim.
0: Não, eu não conheço o Francisco Alberto, não.
2: Ó, Principalmente, você manda. Eu tô mandando um abração pra Urbanita, a Adriana, que eu tive com ela essa semana. São maravilhosos.
0: Viu? Tá bom, então. Então, tchau, então.
2: Tchau, tchau, com Deus.
0: Como é que Deus também? Vai deitar.
2: Amém. Vai. Ah, deitar. Eu tenho serviço. Vai deitar você. Põe um aí no seu lugar e vai deitar.
0: Não, vai deitar que sua cabeça tá ruim. Vai, tchau.
2: Com Deus. Um abração pra Nila. Fala aí. Nila, cadê você? Sumiu.
0: Ah, você já falou. É por que eu vou ter que repetir?
2: Ah, é. Então tá. Tchau. Com Deus. Vai trabalhar.
0: Tchau. Tchau.
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1: Agora são exatamente 9 horas e 4 minutos. Essa música é linda, é o som de Leone, 50 receitas. Tivemos também Zezé de Camargo e Luciano, Ainda Sou o Mesmo Homem, e Simone Mendes, Direitos Iguais. Aqui na Rádio Exclusiva FM, agora são exatamente... São 9 horas e 4 minutos, 9:04. Deixa eu mandar um grande abraço. Nós temos muita gente hoje participando aqui na nossa programação. Mas deixa eu ver, eu tô recebendo uma visita aqui. Deixa eu ver. Bom dia.
2: Bom dia.
1: Como você chama?
2: Luana.
1: Luana, você mora em qual bairro?
2: Eu moro no Setamento 6 de Outubro. Só que hoje eu tô no bairro Trevo, na casa da minha avó Maria do Carmo.
1: Ah, você é a neta dela?
2: Isso.
1: Vocês são quantos netos lá?
2: 6.
1: 6 netos? Então, a família da Maria do Carmo é uma família muito grande. Maria do Carmo, ela é uma pessoa boa ou é uma pessoa ruim?
2: Maravilhosa, ela é perfeita, ela é avózona.
1: É uma avózona?
2: É, maravilhosa.
1: E ela mandou todas as minhas coisas?
2: Mandou, tudo que... direitinho.
1: Tudo que ela me prometeu, ela mandou ali?
2: Uhum.
1: Olha só que beleza, então ela cumpriu com a palavra dela. Ela não é, então, uma pessoa que só promete?
2: Não, ela sempre cumpre com o que ela promete.
1: Diferente de quem? Que cumpriu, que falou com ela que ia lá e não foi.
3: É diferente de você, né, Cassim?
1: É, diferente aqui. Sua neta tá aqui do meu lado. E ela veio trazendo as coisas que você mandou.
2: Verdade.
1: Ela trouxe. O que você trouxe ali?
3: É.
2: Eu trouxe as mandioca e o piqui.
1: Ah, tudo só pra mim?
2: É só pra ele, né, vó?
3: Pra Maria também, um pacote de mandioca.
1: Não, mas eu não vou dar.
3: Vai sim.
1: Não
3: a Maria
1: vou, não.
3: Tá aí? Um abração pra Maria. Tá escutando, né?
1: Você trouxe pra quem?
3: Maria.
1: Não, fala aí, Luana.
2: Aí eu trouxe, minha avó mandou trazer pro caixa só, não foi não, vó?
3: Não, tem um pacote na outra sacola que é pra Maria.
1: Mas...
3: Ô, Cássia, manda um abração. Ô, ela está ouvindo, a minha professora da Praça Esporte, da Fisioterapia Casa Cultura.
1: Ah.
3: Pra e... Vanessa, pra Jéssica.
1: Certo, tá bom.
3: E todas as amigas de lá da Casa Cultura.
1: Muito
3: ó, vai trabalhar. Tchau,
1: muito obrigado por você ter cumprido a sua promessa e ter mandado as minhas coisas.
3: Não, sempre eu cumpro, eu sei que não cumpro a sua.
1: Agora eu não vou dar nada a Maria não, viu? Já deixo bem claro que eu...
3: Deixa a mandioca da Maria. A Maria tá aí, ela tá ouvindo.
1: Mas, Luana, você não vai entregar nada pra Maria. Se você está aqui do meu lado, você vai me obedecer e vai deixar tudo do meu lado aqui, sem ninguém pegar.
4: Maria do Carmo, muito obrigado pela mandioca, viu?
3: De
4: Deus
3: nada,
4: que abençoe você,
3: Maria,
4: muito derretimento pra você, viu?
3: Amém, amém, nós todos.
1: Não.
4: Tem um abração pra você, viu?
3: Obrigada, outro pra você.
1: Junta essas duas, hein? Que chato, né?
4: Ô, Cássia, é ridícula que eu sei só pra ele, casa tudo pra ele, minha filha. Não dá nem não, viu?
3: É?
4: Ainda bem que sua neta falou que era pra mim também.
3: Ainda bem, é marido. Porque
4: senão não, tá não, não ia ver nem um cheiro, minha filha.
3: É.
1: É, isso mesmo.
3: Não, Maria, mas ele é bonzinho, bô.
4: É bonzinho, né? Você que não sabe.
3: É.
1: Maria.
4: Você olha... é bonzinho com você, mas comigo aqui não é, não.
1: Olha.
4: Você nem quer me dar as coisas?
1: Mas não sou obrigado, não.
4: Mas pode ser, os outros mandam pra mim, você não quer me dar.
1: Ah, não.
4: Tchau, Maria do Carmo, um abraço,
1: oi,
4: viu?
1: Oi, Maria.
3: Outro pra você,
4: muito obrigada.
3: Maria.
1: Então, tá beleza. Não,
3: ô, Cássio, você fala aí na rádio. Um abração pra minha bisneta Isabel. Eu amo ela. Ela tá ouvindo, mas é pra você falar também, não é só eu, não.
1: Uai, mas você falou que você não gostava dela, você falou? Um
3: a
1: dia.
3: Isabela?
1: É, um dia você falou
3: é
1: tão mal.
3: É a menina que eu mais amo.
1: Um
3: todos
1: cê...
3: os meus netos, bisnetos.
1: Um dia você falou tão mal dela aqui na rádio que eu fiquei impressionado.
3: Cássio. Você tá queimando Campo Verde. Porque você agora não vai achar Campo Verde, né? Tá
1: não
3: tudo seco.
1: Não sei o que você tá falando, não. Mas eu só sei que você falou muito mal da sua bisneta aqui um dia, viu?
3: Nossa, eu amo as minhas bisnetas.
1: Você falou que você não gosta dela.
3: Manuela, é Isadora, Ana Mel.
1: Ah, tá certo. Então tá bom, então. Vai ficar com Deus,
3: tá,
1: viu?
3: Então tá bom. Com Deus. Tchau, tchau.
1: Não. Deus me livre de mexer com ela, hein? Aí pra você ver que trem.
2: Acha bom.
1: É, tá vendo? Já desliguei na cara dela. Quer aproveitar e mandar abraço?
2: Quero mandar um abraço pra minha filha Isabela, pra Manuela, pra minha mãe Isabel, meu pai Dimar, pro meu irmão Leonardo, todos lá no assentamento 26 de outubro.
1: Assentamento 26 de outubro, muito obrigado pela audiência, obrigado pela companhia sempre. Abraço pra você, viu?
2: Obrigado, outro pra você.
1: Depois você volta mais, você gostou de vir aqui?
2: Gostei bastante.
1: Apesar, né, de todo esse calor e tudo.
2: Não, mas tá.
1: Esse
2: gostei
1: tumulto.
2: Demais de ter conhecido aqui a rádio.
1: Gostou? Então depois você volta
2: eu
1: mais.
2: Volto, sim. Obrigada,
1: vai ser um prazer tchau. Receber você aqui, viu?
2: Tchau, vai ser um prazer voltar.
1: Então tchau, então.
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0: Povo Direto, bom dia, filha de Deus. Alô?
1: Alô, oi padre, bom dia.
0: Deus abençoe, filha de Deus. De onde você fala?
1: Eu falo aqui do Mato Grosso do Sul.
0: De Mato Grosso do Sul. Você pediu anonimato. O que está acontecendo?
1: Padre, primeiramente eu queria pedir oração, né?
0: Tá.
1: A benção pela gravidez.
0: Tá.
1: Pela vida e a saúde dos meus pais.
0: Só um minutinho. Gravidez.
1: É que estou um pouquinho nervosa.
0: Calma, calma. Eu só preciso anotar. Saúde dos pais. Tá bom.
1: Do meu marido também. Pela vida e a saúde dele.
0: Tá bom.
1: E, padre, eu queria dar um testemunho.
0: Por favor.
1: Sobre o meu relacionamento com meu marido.
0: Diga lá, filha.
1: Eu vou dar uma resumida.
0: Mas tente falar um pouquinho mais alto, tá bom?
1: Tá. Padre, eu conheci o meu marido com 15 para 16 anos.
0: Tá.
1: Mas nessa fase eu já andava por caminhos errados.
0: Certo.
1: A gente começou a namorar. Depois de um certo tempo, ele começou a construir a nossa casa. E ele sempre foi um homem de caráter, trabalhador, de cabeça, sabe?
0: Tá.
1: Ele construiu a nossa casa sozinho, chegava do serviço, ia construir a nossa casa. Mas eu não via esses esforços dele. Eu só fazia coisa errada, eu traía ele, padre.
0: Você não tem medo de estar falando isso no rádio, filha?
1: Eu tenho um pouco, padre, mas...
0: E se ele escutar?
1: Não, mas nessa parte eu acho que ele não vai se importar, não, porque...
0: Ele sabe?
1: Sim, ele sabe.
0: Ah, tá. Tá bom, vai lá.
1: Então, padre, eu traía ele, eu vendia o meu corpo, padre. A palavra certa, eu me prostituía.
0: Certo.
1: Durante os 7 anos que a gente ficou junto. Até que a gente casou, fomos morar juntos. E com 5 meses morando juntos, meu marido descobriu. Ele descobriu essa traição e dessa traição ele descobriu todas as outras.
0: Entendi. Fala.
1: Aí ele me perguntou... se era verdade, eu confessei tudo pra ele. E nisso foi um baque, né? Com toda certeza. A gente ficou 1 ano e 2 meses sem se falar. Aí depois a gente voltou a se falar e a ficar, mas sem compromisso.
0: Tá.
1: E eu queria muito, padre, meu casamento de volta. Aí até que, em vez de eu buscar pelos caminhos de Deus, eu comecei a buscar através por feitiçaria.
0: Misericórdia, vai lá.
1: Até que uma vez, Deus permitiu que ele pegasse meu celular e viu a mensagem lá, eu conversando, né? Aí ele pegou e falou pra mim que ele não confiava naquilo ali e que ele confiava em Deus, que nenhuma feitiçaria ia pegar nele.
0: Certo.
1: Padre, ali foi...

0: um choque de realidade que eu tive, sabe? O mal que eu tinha feito e que eu tava fazendo, né?
1: Sim.
0: Ali foi a primeira vez, padre, que eu orei pra Deus. Falei e pedi novamente uma nova chance pro meu casamento.
1: Certo.
0: Se fosse a vontade de Deus, o meu relacionamento com meu esposo, que Deus me mostrasse o caminho certo.
1: Perfeito.
0: E que eu entregaria a minha vida para Deus.
1: Amém.
0: Pedi perdão para ele, pro meu esposo, primeiramente.
1: Claro.
0: E fui na casa dos pais dele, pedi perdão também para a família dele.
1: Certo.
0: E falei que eu mudaria. Não só por fora, mas sim por dentro.
1: É o evangelho de hoje. Evangelho de hoje. E aí?
0: Então, padre, foi onde eu busquei a Deus primeiramente, comecei a mudar. Comecei a fazer propósito com Deus, jejum.
1: Certo.
0: Até que eu tenho até dois cadernos aqui de orações, de propósito e de jejum.
1: Deus seja louvado.
0: E, padre, para a honra e glória de Deus, eu e meu esposo, a gente começou a se aproximar.
1: Certo.
0: Mas eu via no olhar dele ainda que estava frio e de desprezo, né?
1: Não por
0: mas
1: menos,
0: eu não...
1: né?
0: Sim. E eu não desisti, padre. Continuei lutando, buscando, fazendo propósito. Até que no ano de 2024, eu fiz um propósito de 4 meses para que Deus e Nosso Senhor Jesus viesse tocar no coração do meu marido, né?
1: Uhum.
0: Que tirasse o coração de pedra dele e transformasse em coração de carne.
1: Uhum.
0: Padre, antes de completar os 4 meses, eu comecei a ver a mudança no
1: certo.
0: Meu esposo. O olhar dele começou a ter mais brilho, sabe, comigo. A gente começou a brincar, ter um relacionamento mais saudável.
1: Louvado seja Deus. E?
0: Depois de 3 anos, padre, lutando, passando por provações, porque a gente passa, né?
1: Claro.
0: Quando a gente começa a se apegar com Deus, por provações, perseverança eu mantive. Quando é da vontade do Senhor,
1: sim.
0: Pode passar anos, padre, que Deus age.
1: E como vocês estão hoje?
0: Hoje a gente está bem, padre. Hoje a gente, como fala? Nos reconciliamos.
1: Certo.
0: Eu vou voltar já a morar com ele novamente. Eu, graças a Deus, não me prostituo mais, não vendo mais o meu corpo, não mexo mais com feitiçaria.
1: Certo.
0: Continuo seguindo a igreja. Eu sirvo na igreja.
1: Filha.
0: Sou uma das dizimistas.
1: Filha, louvado seja Deus. Então, eu digo para você... Diga comigo, obrigado, Senhor.
0: Obrigada, Senhor.
1: Pela minha vida transformada.
0: Pela minha vida transformada.
1: E eu digo a mesma frase que Nosso Senhor disse àquela mulher que estava na praça pública para ser apedrejada. Se ninguém te condenou, também não eu. Mas vá e não peques mais. Agora, filha, se você quiser realmente fazer um processo... Você tem que procurar um padre, fazer uma boa confissão.
0: Eu fiz, padre.
1: E procurar e pensar no casamento sacramental com teu marido.
0: Sim.
1: Não dá para ir morar junto.
0: Uhum.
1: Se quer realmente fazer o caminho certo, é confessar, casar na igreja para poder, poder comungar. Se escutou?
0: Sim.
1: Vai seguir esse caminho?
0: Vou, padre. Eu procurei o padre, me confessei com ele, aí sempre eu tô conversando com o padre, né, e o padre falou, não, minha filha, no momento e na hora certa, Deus vai tocar no coração do seu esposo, de ter, né, o sacramento, né?
1: Do seu companheiro atual.
0: Isso.
1: Porque a esposa é depois do matrimônio. Mas, filha, você já fez o mais difícil. Agora, alô?
0: Oi.
1: O mais difícil foi feito. Agora tá no trilho. Agora sim. Faça certo. Você entendeu?
0: Se quiser, padre.
1: Que Deus te abençoe nesta vida transformada, filha.
0: Amém, padre.
1: Que Deus abençoe. Mas faça os passos de casar na igreja, de voltar a comungar, de realmente se afastar de tudo o que lembra a mulher velha que você foi. Deus abençoe neste propósito. Gente, eu fiquei arrepiado escutando a história. E é uma história de vida. Que Deus lhe conserve neste propósito de santidade. Amém. Vidas transformadas em Deus. Eu vou para o intervalo e volto com a leitura orante. E você comentou a leitura de ontem, que nós inclusive foi tão forte que colocamos no Instagram? Eu volto com a leitura orante, volte comigo.
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1: Tudo a ver, tanto com o evangelho de ontem quanto de hoje. A necessidade de purificar a fé. Hoje a filha de Deus falava de feitiçaria. Eu expliquei. Tem coisas que contrapõem a fé católica. Feitiçaria, ocultismo. Isso está tudo na catequese de ontem. Então, escute a catequese de ontem. Você está lavando louça, você está dirigindo, você está fazendo seus afazeres, faça como um podcast, deixa o padre falar. Você não precisa ver. A vantagem dessa catequese é simplesmente você ouvir. É um aprofundamento na fé. Escute o que as pessoas têm dito sobre a leitura orante e nós vamos continuar. Vai lá, sacristão.
2: Sou Roseli.
1: Olá.
2: Martins. Moro no sítio Santaria, Ipiranga, Paraná. Escuto o senhor pela televisão evangelizar. Eu digo escuto porque sou deficiente visual.
1: Opa.
2: Padre, a leitura orante vem para dar um chacoalhão em nós. E com o senhor a gente aprende a entender melhor a leitura. Eu me encaixava na leitura orante dos talentos. Pois, pelo meu problema de saúde, hoje eu não consigo mais ir servir as pessoas. Eu servia a Deus e a igreja. Era catequista e fazia parte da leitura das celebrações no domingo. Então eu tinha uma tristeza no meu coração, pois não podia mais ir até as pessoas para ajudar.
1: Entendo,
2: então quando
1: filho.
2: O senhor fez a leitura orante dos talentos,
1: sim,
2: eu me vi com outros vários talentos.
1: Olha,
2: então
1: aí
2: eu coloquei em prática. E então hoje eu não sinto mais essa tristeza no
1: que
2: meu coração.
1: Filha.
2: Rezo o terço todos os dias com
1: Opa.
2: O Senhor, o terço das Santas Chagas.
1: Amém.
2: E o terço mariano. A primeira dezena
1: tarde.
2: É sempre para o Senhor.
1: Obrigado.
2: Um abraço, Padre Reginaldo, com muito carinho e amor, Roseli Martins.
1: Obrigado, Roseli Martins. Que maravilha que eu pude ajudar você a ressignificar a sua vida. Você viu que a Roseli falava, ela perdeu a visão, ela não podia fazer o que ela fazia de bens aos outros, e ela ficava triste. Mas falando dos talentos, ela compreendeu que mesmo ela não podendo visitar os outros, ela tinha um grande ministério da intercessão. É, e obrigado por rezar por mim, reza comigo e uma dezena do Terço Mariano por mim. Louvado seja Deus. E eu convido todos, gente. 3 horas da tarde e na madrugada nós temos o Terço das Santas Chagas. E 6 horas da tarde nós temos o Terço Mariano. Meu grande abraço, Roseli. Muito edificante, viu? Olha, edificante demais. Ultimamente os programas estão sendo maravilhosos. E a Roseli deu um testemunho ali de Ipiranga, Paraná. Pertence à diocese de Ponta Grossa, Dom Bruno Eliseu Versari. Bíblia aberta, cartilha de oração.

0: servo.
1: Vamos lá. Segundo Coríntios, capítulo 7, versículo 5. Mesmo depois de termos chegado à província da Macedônia, não descansamos nada. Em todos os lugares, continua Paulo falando, tivemos problemas. Escute lá. Lutas com os de fora e medo.

0: nosso coração. Gente, Paulo não nega o que ele vive. Você sabe que Paulo, um dos maiores apóstolos de todos os tempos, ele chega a dizer isso. Escute isso. Em todos os lugares tivemos problemas, lutas com os de fora. Então é como se ele dissesse: lutas que eu enfrentei fora de mim, e segundo, e medo no nosso coração. Paulo admite, e não é isso, nós não vivemos assim. Temos verdadeiros leões a derrotar todo dia. Cada dia tem um dragão, um leão para derrotar. Mas dentro de nós também temos os nossos medos. Eu vou escrever aqui, ó, medos. E Paulo nos ensina a não fugir dos nossos medos. Quais são os seus medos? Quais são os meus? Então, padre, onde o senhor está lendo isso? Ah, agora acordou, né, filho? Capítulo 7, versículo 5 seguintes. Em todos os lugares houve problemas, lutas com os de fora e medo no nosso coração. Versículo 6, agora vem a melhor parte ainda. Porém Deus, que anima os desanimados, nos animou com a chegada de Tito. Deus que anima os desanimados. De novo, olha que palavra fortíssima. Vou colocar até um asterisco aqui do lado. Vou até grifar. Deus que anima os desanimados. Você está vivendo uma luta fora de você? Uma luta na família, uma luta no emprego, uma luta, sei lá. Você está travando uma luta externa, mas não esqueça da interna, o medo. Mas não esqueça mais ainda dessa palavra de Paulo: Deus que anima os desanimados. Deus te anima. Deus é teu ânimo. Deus é tua força. Toca o sino, sacristão. Toca a corneta, sacristão. Toca. Versículo 7. E não foi somente a chegada dele, está falando de Tito, que nos animou, mas também a informação dada por ele de que vocês o animaram. Ele contou que vocês estão com saudade de mim. Que vocês estão com saudade de mim e disse que estão muito tristes e estão prontos para me defender. Por isso, estou agora mais feliz ainda. Não sei se você lembra, eu comentei não faz muito, lá na primeira carta aos Coríntios, que essa comunidade de Corinto fez Paulo sofrer muito. Machucou muito Paulo. Criou muita divisão. Lembra? Eu sou de Paulo, eu sou de Apolo, eu sou de Pedro. Lembra, eles criticaram Paulo muito. E ele escreve a primeira carta carregando a tinta. Esta segunda carta, se percebe que é um outro Paulo. A primeira, ele era tenaz, corrigia, brigava, escrevia como a gente escreve quando você manda um texto em caixa alta, é gritar, né? Você sabe disso. Quem escreve com caixa alta é que você está gritando, mesmo no WhatsApp. Paulo fez isso. Agora é outro Paulo. Mas nós vamos continuar com a leitura orante. Eu quero mais um pouquinho. Voltamos já.
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5: Atenção, moradores do Morada do Sol. Setembro está chegando e com ele as chuvas. A chuva que poderia ser sinônimo de vida, esperança e renovação para muitos moradores do bairro Morada do Sol de Pompéu, infelizmente significa preocupação, medo e tormento. Porque quando a chuva chega, o problema também chega. Alagamentos, transtornos e uma situação que se repete ano após ano. Mas até quando? Está chegando a hora de agir. Está chegando a hora de cobrar. Está chegando a hora de exigir aquilo que é de direito dos moradores. 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E os responsáveis pelo loteamento precisam assumir a responsabilidade e encontrar uma solução antes que as próximas chuvas transformem novamente o Morada do Sol em um cenário de sofrimento para quem ali vive. Não estamos falando de favor, estamos falando de direito. 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
0: Triste por causa dela. Quando soube que a carta os deixou triste por algum tempo, eu poderia ter ficado arrependido. Mas agora estou alegre. Não porque vocês ficaram tristes, mas porque aquela tristeza fez com que vocês se arrependessem. Esse foi o objetivo sempre de Paulo. E ele foi firme, viu? Paulo corrigiu veementemente. E se a tristeza trouxe arrependimento, valeu a pena. Se compreende isso? Um pai corrige o filho não por sadismo. Corrige o filho porque quer o filho feliz. Deus não faz assim conosco? Nos corrige porque nos ama? Eu vou parar por aqui. Mas eu volto um pouquinho antes. Vamos lá. Vamos ver se ficou isso da leitura orante. Primeiro, existem lutas que estão fora de nós. Existem lutas que estão dentro. E Paulo cita o medo. Mas a última afirmação para ficar no teu coração e no teu ouvido: Deus que anima os desanimados. Deus é aquele que anima os desanimados. Esta foi a leitura orante de hoje. Meu Deus, um dia melhor que o outro. Toca a corneta, sacristão. 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Você escutou, gente, nesses últimos dias, agora, você escutou aquela filha de Deus de Mato Grosso do Sul que se prostituía e ela fez o caminho de volta? Não vale a pena manter essa obra Evangelizar é Preciso? 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Bianca, que a paz de Jesus esteja com você, Bianca.
6: Bom dia, padre, a sua bênção.
0: Deus abençoe. Você fala de onde?
6: Eu falo de Mirassol, São Paulo.
0: Mirassol, São Paulo. Como é que você me acompanha ali em Mirassol?
6: Eu acompanho pelo YouTube, padre.
0: Tá certo, querida. Diga lá.
6: Padre, eu gostaria de dar dois testemunhos bem rapidinho.
0: Por favor, palavra sua.
6: O primeiro é, eu trabalho no SEAS Rio Preto aqui, mas além de trabalhar, eu também participo de competição montada a cavalo de 3 tambores no rodeio.
0: Muito bem.
6: E em junho, eu estava participando do rodeio aqui em Bairro Bacite, que é uma cidade perto, e acabei caindo do cavalo.
0: Misericórdia.
6: E fui direto para o hospital, porque eu não conseguia pisar o pé no chão.
0: Sim.
6: Chegando no primeiro hospital, na Unimed aqui de Rio Preto, a médica pediu um raio-x e descobriu que eu tinha quebrado o tornozelo.
0: Sim.
6: Aí ela falou que precisava de cirurgia urgente, que não tinha outra solução a não ser cirurgia.
0: Sim.
6: Só que ela falou que era melhor eu ir sozinha para o HB, com meu marido me levar para o HB, que é outro hospital aqui de Rio Preto, se não ia demorar a internação.
0: Entendi.
6: Aí, enquanto isso, nesse intervalo, assim que eu saí da sala, eu liguei para minha mãe e pedi para minha mãe, para ela rezar para mim e pedir a intercessão de Nossa Senhora Aparecida e Jesus da Santa Chaga.
0: Certo.
6: E aí ela começou a orar, eu também comecei a orar e pedi intercessão. Quando chegou no outro hospital, fizeram outro raio-x. E disseram que eu não precisaria de cirurgia.
0: Meu Deus.
6: Que era só eu usar o gesso por 3 dias e depois usar a bota.
0: Certo.
6: E graças a Deus e a intercessão de Nossa Senhora Aparecida, Jesus de Santa Chagas, hoje eu já estou pisando o pé no chão. Amém. Já voltei a trabalhar. E graça recebida, graça alta, graça testemunhada.
0: Toca o sino, diga.
6: Toca o sino, sacristão.
0: Amém. Esse foi o primeiro testemunho, filho.
6: Esse.
0: E o segundo?
6: O segundo testemunho é que a minha mãe me apresentou ao Senhor, né? É. E, experiência de Deus, eu escuto todo dia.
0: Que bom.
6: E o meu marido era evangélico, a gente é casado no civil há 11 anos. Só que eu nunca falei pra ele se converter em nada, sempre deixei ele descobrir por ele, né?
0: Sim.
6: E aí, de tanto eu escutar o Senhor, ele começou a ouvir também.
0: Verdade.
6: E aí ele monta em boi e um dia antes dele ir pro rodeio, escutando o Senhor, tava na novena de São José, ele pediu pra São José fazer uma revelação pra ele. Se ele conseguisse bem no rodeio, se ele parasse no boi, ele teria a certeza de que era aquele caminho que ele ia seguir. E São José rogou, São José providenciou.
0: Meu Deus!
6: E ele parou no boi e ele se converteu, né? Se batizou.
0: Meu
6: e agora, Deus. Dia 19 de setembro, a gente vai casar.
0: Ô, filha! Eu tô muito feliz, Bianca! Sacristã, você vai fazer coar esse testemunho, né? Que vida transformada, mulher de Deus!
6: Sim, e ele é associado e me cadastrou na associação. Hoje ele é associado.
0: Como é que é o nome dele?
6: Bruno.
0: Dê um abraço ao Bruno e que Deus abençoe você e abençoe o Bruno. Proteja você que faz hipismo, né?
6: É três tambores.
0: Três tambores, tá. Três tambores, e ele que monta no boi, que Deus proteja, né? E a São José rogou, São José providenciou, Bianca.
6: Providenciou.
0: Deus seja louvado.
6: Padre,
0: fala.
6: Só mais uma observação. A minha filha, a gente tem uma filha de 7 anos, ela só dorme cantando Mãezinha do Céu, e ela pediu pra te mandar um abraço.
0: Como é que é o nome dela?
6: Helena.
0: Dê um abraço a Helena por mim também, Bianca. Deus abençoe você, Helena. Deus abençoe, Bianca. Gente, que testemunho diferente, né? De tudo que a gente escutou. Por isso que eu falo, gente, evangelizar realmente vale a pena e é preciso. Meu abraço, Bianca de Mirassol, São Paulo, acompanha pelo YouTube. Bispo Dom Antônio Emídio Vilar, da Diocese de São José do Rio Preto. Bom, se escutou que o marido dela, o Bruno, era evangélico, ficou católico, se associou e associou a Bianca. Que tal você, que há tanto tempo me acompanha, se tornar um associado da obra Evangelizar é Preciso? Ah, não vou não, pá. Oh, tá vendo? O inimigo tira isso do seu coração. Faça o exemplo da Bianca, faça como o Bruno. 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Eu volto já, volte comigo.
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Nota de falecimento. A família de José Francisco da Silva, mais conhecido por Nenê da Ercília, cumpre com o doloroso dever de comunicar a parentes e amigos o seu falecimento. O corpo está sendo velado no velório municipal e o seu sepultamento será hoje às 17 horas. Noticiamos com pesar o falecimento de José Francisco da Silva, mais conhecido por José Nenê da Ercília.

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2: Sob o efeito daquela partilha, da mulher que vendia o corpo, pois ela admitiu se prostituir, uma vida restaurada. E agora a partilha da Bianca. Indique o Experiência de Deus. Indique. Hoje é aniversário da Rádio Campo Grande. Perdão, cidade de Campo Grande, Mato Grosso do Sul, que está completando 127 anos. E lá temos a TV Evangelizar, canal 50.1. Aniversário da Rádio Iracema de Ipu, AM Ipu, Ceará. Nativa Mix FM, Goioxim, Paraná. E aniversário do meu sobrinho, Carlos Venâncio Manzotti, que Deus o abençoe. Ele, que é um homem muito sério nas coisas de Deus, muito reto com a família, que Deus o abençoe e o faça sempre esta pessoa tão devotada a Deus. 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Já se organizou para setembro a festa das Santas Chagas. Eu vou estar todos os dias, do dia 21 a 27 de setembro. Gente, venha para Curitiba, vamos juntos celebrar. Vale a pena. Missas, terços, adorações, show de evangelização, procissões, via sacra, testemunhos que evangelizam. Eu sou apaixonado pela semana da festa das Santas Chagas. Tá aí, gente. E eu quero ler esse testemunho hoje. Sua bênção, Padre Reginaldo, de algum lugar do Brasil. Através desse testemunho, eu não posso, acho que eu não posso mostrar foto, porque não posso sim. Vim através desses testemunhos expressar meu agradecimento ao Senhor, Padre Reginaldo. Contar que através da novena de Jesus das Santas Chagas, já fui abençoado com 4 milagres. Primeiro, meu esposo José tem doença do mal de Chagas. Chegou a pesar 35 quilos, pois a doença atingiu o esôfago. Diminuiu a passagem da comida, mas graças a Jesus das Santas Chagas está se recuperando bem. O segundo testemunho: Graças a Jesus, as Santas Chagas, a cirurgia para retirada da catarata saiu rápido. Terceiro testemunho. Jesus das Santas Chagas cuidou da minha neta Isabelle durante um parto complicado, onde havia um nó no cordão umbilical, mas graças a Jesus veio ao mundo com muita saúde. Quarto testemunho. Jesus das Santas Chagas cuidou e guardou meu neto Kaique em um acidente grave. Livrou-o da morte. Hoje, encontra-se recuperado muito bem. Eu agradeço a Jesus das Santas Chagas por todos os milagres recebidos. Ela assinou Ana Maria Melo, de algum lugar do Brasil. Ana, que me permita dizer, se contou quatro graças. Ah, ela é mensageira da capelinha, vi agora. Eu ia falar, já que você recebeu quatro graças, torne-se mensageira da capelinha de Jesus das Santas Chagas. Mas ela já é. Então pega mais uma, filho. Vai lá, torne-se mensageiro. Bora lá, povo de Deus. E vamos para a novena de Santa Mônica, Santo Agostinho. Sexto dia. E eu vou fazer do Jornal do Evangelizador. Por quê? O jornal, gente, por favor, não é para acender fogo, não. E nem é para colocar, como é que disse a mulher outro dia, embaixo, pro gatinho e o cachorrinho fazer pipi. Eu escutei no rádio. Vocês que falaram. Nunca tinha pensado isso. Eu jamais faria, não faço isso com folheto de missa, vou fazer com uma estampa que tem santo. Vamos lá. Santa Mônica, Santo Agostinho, levai a verdadeira conversão. Santa Mônica, Santo Agostinho, levai-me a verdadeira conversão. Santa Mônica, Santo Agostinho, levai-me a verdadeira conversão. Ó Santa Mônica, que pela oração e pelas lágrimas alcançaste de Deus a conversão do vosso filho e do vosso marido, olhai para o meu coração amargurado. Rezo agora por esta pessoa que tantos dissabores e sofrimentos causa ao meu coração e a toda a minha família. Diga qual é. Diga. Santa Mônica, que vossas orações se juntem às minhas, para comover o bom Deus, a fim de que Ele, Deus vivo e verdadeiro, faça com que esta pessoa por quem rezo possa voltar ao bom caminho. Santa Mônica, fazei com que o Pai do Céu chame de volta a casa paterna este filho pródigo, dai-me esta graça e serei para sempre agradecido. Oremos. Ó Deus, consolador dos aflitos, saúde dos que em vós esperam, que aceitaste misericordiosamente as piedosas lágrimas da bem-aventurada mãe Mônica, pela conversão do filho Agostinho e do marido Patrício, concedei-nos pela vossa intercessão que choremos nossos pecados e encontremos as indulgências da vossa graça. Por nosso Senhor Jesus Cristo, vosso Filho, na unidade do Espírito Santo. Amém. O Senhor esteja convosco, Ele está no meio de nós. Abençoai, Senhor, a água, a roupa dos enfermos, as fotos de família. Por intercessão de Nossa Senhora do Carmo, São Pio de Pietreutina, nos méritos das Santas Chagas. Pai, Filho, Espírito Santo, amém. Eu quero dizer, indique o programa de hoje. Indique. Peça para alguém ouvir. É muito edificante. E eu me despeço com o clipe Como é Bom Ter Fé. YouTube Padre Manzotti. Evangelizar é preciso. Só.

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São Miguel Arcanjo, defendei-nos no combate. Seja o nosso refúgio contra as maldades e ciladas do demônio. Ordena-lhe, Deus, instantemente o pedimos. E vós, príncipe da milícia celeste, pela virtude divina, precipitai no inferno a Satanás e a todos os espíritos malignos que andam pelo mundo.

Santo anjo do Senhor, meu zeloso e guardador, se a ti me confiou a piedade divina, sempre me rege, me guarda, me governa, me ilumina. Amém.

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1: Olá, que bom estar com você. Oi, gente. Hoje é quarta-feira, 26 de agosto de 2026. Lua quarto crescente. Leitura bíblica do dia. Assim também vós, por fora, pareceis justos aos outros, mas por dentro estáis cheios de hipocrisia e maldade. Mateus, capítulo 23, versículo 28. Uma ótima quarta-feira para você. Para a Rede Itasati, repórter Fernanda Viegas.
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3: Neste dia 26 de agosto, celebramos São Zeferino, Papa de profunda fé e fidelidade a Cristo. Governou a Igreja em um período marcado por perseguições, fortalecendo a comunidade cristã e defendendo a unidade dos seguidores de Jesus. Seu testemunho inspira a permanecer firmes na fé, mesmo diante das dificuldades, confiando na presença de Deus e buscando sempre a união e a paz. Para a Rede Itasati, Júnior Moreira.
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4: Quem fala comigo hoje é a doutora Patrícia Salomão. Ela que é advogada e especialista em direito previdenciário. Tudo bem?
5: Graças a Deus, tudo ótimo.
4: Olha, a nossa central jurídica aqui tá bombando. Toda quinta-feira bomba, né? Impressionante.
5: É, as pessoas têm muitas dúvidas, né,
6: Patrícia? É verdade.
4: Hoje nós recebemos o áudio da Lúcia.
7: Estou perto de completar 65 anos, mas não sei se já posso me aposentar. Como devo fazer para calcular o tempo de contribuição?
4: Obrigada pela sua dúvida. Então, doutora Patrícia, ela já está perto de completar 65 anos. E aí?
5: Patrícia, pode ser que a Lúcia já poderia estar aposentada, como aconteceu com a cliente que nos procurou outro dia, e a pessoa não sabe disso, porque ela confia no simulador do INSS que fala que a pessoa ainda não pode se aposentar. Só que, gente, o que tem lá no simulador é feito pelo robô, é conforme o que está constando no extrato previdenciário, que é chamado de CNIS. Mas, na verdade, às vezes tem períodos que você tem de trabalho que não estão constando lá. Porque a mulher hoje precisa de 62 anos de idade e 15 anos de tempo de contribuição na aposentadoria comum. Lembrando que tem regra da aposentadoria da pessoa com deficiência, lembrando que tem outras regras. Então, é preciso buscar um especialista, fazer a análise previdenciária e ver, porque talvez você já poderia estar aposentado e só não sabe disso aí.
4: A Fernanda, ela fala o seguinte: eu sou autônoma e trabalho há anos, mas nunca fiz um planejamento. Como posso saber se estou contribuindo de maneira vantajosa para o futuro?
5: Patrícia, muito bom, ela mesma já falou, ela precisa do planejamento de aposentadoria, porque isso vai avaliar o passado contributivo dela, quando eu brinco aqui que o passado te condena, mas vai também trabalhar o que, ela pode melhorar da agora para frente. Se ela vai valer a pena contribuir sobre um valor mais alto, se vai valer a pena contribuir numa alíquota menor ou maior, ou não está fazendo diferença e ela está jogando dinheiro fora. Ontem mesmo eu atendi um cliente de planejamento, ele ficou até muito satisfeito por conta disso. Ele estava preocupado porque estava contribuindo como MEI, se isso ia ajudar ou não para a aposentadoria dele. E no caso dele, ele precisa complementar, senão ele vai atrasar a aposentadoria em 6 anos contribuindo como MEI, porque a aposentadoria por tempo de contribuição, não aceita a contribuição como MEI sem a complementação.
4: Então, o planejamento faz toda a diferença.
5: Exatamente, Patrícia. Então, no caso dele, a gente ainda conseguiu há tempo, e falta ainda 5 anos para ele se aposentar, e conseguir corrigir essa irregularidade que ele está vivendo lá do MEI.
4: Nós temos uma dúvida aqui sobre auxílio acidente. Essa dúvida vem do Maurício. Ele fala o seguinte: eu tive um acidente no trabalho e agora sinto dores frequentes. Doutora, posso pedir o auxílio acidente, mesmo que continue trabalhando?
5: Patrícia, importantíssima essa pergunta e hoje eu quero até explicar. Existe uma diferença entre auxílio-doença e auxílio-acidente. Auxílio-doença é quando a pessoa fica incapacitada temporariamente para o trabalho. Então, ela fica afastada, sem trabalhar, recebendo até ela melhorar. Já o auxílio-acidente é depois que ela recebeu esse auxílio-doença, ela voltou a trabalhar, mas ela ficou com sequelas que reduziu a capacidade de trabalho dele, igual ele aí com dores. E aí tem direito a receber esse benefício mesmo trabalhando. Patrícia e Assis, vocês não acreditam tanto de gente que vive essa situação e que tá deixando dinheiro na mesa, não recebe esse auxílio-acidente.
4: Aí não pode.
5: Pois é, por falta de informação. Então as pessoas precisam entender que são benefícios diferentes e que elas têm direito sim.
4: A informação, minha gente, é poder, né? E aí, para poder ter muita informação, pode acompanhar o site da doutora Patrícia Salomão. Deixa o seu site, o seu Instagram.
5: patriciasalomão.com.br e o Instagram Escritório Patrícia Salomão.
4: Muito obrigada, até quinta que vem.
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6: As pesquisas Datafolha e Quest, realizadas entre 18 e 20 de agosto e entre 21 e 24 de agosto, apontam para o mesmo cenário de incerteza na disputa ao governo de Minas, sobretudo em relação à segunda posição da corrida. 5 candidaturas concorrem em situação de empate técnico com diferenças pequenas entre si. Entre uma pesquisa e outra, o deputado federal Patrus Ananias oscilou de 12 para 11% das intenções de voto dentro das margens de erro dos levantamentos. Também o ex-prefeito Alexandre Calil oscilou de 12 para 10% das preferências. Entre os dois levantamentos, o governador Matheus Simões apresenta crescimento de 4 para 7% das intenções de voto. E Gabriel Azevedo oscila positivamente de 4 para 5%. Flávio Roscoe tem uma oscilação negativa de 4 para 3%. Esses 5 são os candidatos que disputam a segunda posição. Cleitinho, que lidera a corrida, registra no Datafolha 32% e na Quest 29% das intenções de voto. A diferença entre Cleitinho e Patrus, segundo colocado numericamente à frente, que no Datafolha era de 20 pontos percentuais, na Quest está em 18 pontos percentuais. Entre os dois levantamentos de campo, usando a metodologia de survey, é esperada oscilação para mais ou para menos das estimativas de intenção de voto de cada candidato dentro das margens de erro. As duas pesquisas informam a margem de erro máxima de 3 pontos percentuais e se aplica para a variação máxima de uma pesquisa, que é de 50%. O cálculo da margem de erro de cada candidato é feito individualmente e é diferente para cada estimativa, variando nessa pesquisa de 0,9 ponto percentual para Flávio Roscoe até 2,3 pontos percentuais para a estimativa de Cleitinho. Até aqui, Datafolha e Quest apontam oscilações. Será na evolução dos dados, em particular, na primeira semana após 28 de agosto, início da propaganda política,

Segundo, precisamos ser grato a pessoas. Deus sempre usa pessoas para nos abençoar. Deus sempre usa pessoas como anjos para chegar perto de nós em momentos difíceis, em liberar uma palavra, em nos ajudar em recursos de generosidade, uma questão financeira. Existem pessoas que até mesmo em mantimentos já chegaram em nossa vida quando estava faltando. Ser grato a Deus, ser grato a pessoas, queridos. E a minha pergunta para todos nós nesse dia é: qual é o seu nível de gratidão? Qual nível de gratidão você tem exercido para com Deus? Qual nível de gratidão você tem exercido para com as pessoas que estão do seu lado? Ouça bem isso, queridos. Existem tantas pessoas que não agradecem pelos filhos, e existem muitos casais que estão pedindo a Deus para ter filhos. Existem pessoas que reclamam porque o carro ele quebrou. Mas só quebra um carro quem tem carro. Existem pessoas que reclamam tanto da família, mas só reclamam da família porque tem uma família. Existem pessoas que não têm família. Existem pessoas que reclamam da roupa que têm. E existem pessoas que não têm nem roupa para vestir. Existem pessoas que reclamam da sua casa. E existem pessoas que estão morando nas ruas. Existem pessoas que ficam reclamando do casamento, do marido, da esposa. E existem muitas pessoas que estão vivendo solitárias. Existem pessoas que reclamam do seu corpo, do biotipo. E existem muitas pessoas que estão agora em um leito de hospital pedindo cura para sair daquele local. Existem pessoas que vivem reclamando e esquecem de agradecer pelo que têm. Existem pessoas que reclamam do emprego. E temos no nosso país inúmeras pessoas que estão desempregadas. Existem pessoas que reclamam do preço da gasolina. Mas só quem reclama do preço da gasolina é quem tem um carro para andar. Se nós pararmos para poder observar essa reflexão e voltar os nossos olhos a Deus e sermos gratos, se você parar onde você está agora, independente da sua condição atual, porque a sua condição atual não te define, a estação que você está não te define, são as suas decisões para o próximo passo que vai definir onde você vai chegar. Se você parar nessa hora, você pode ver que tem muita coisa para você agradecer a Deus. Hoje eu agradeço muito a Deus pela minha família, pelas minhas filhas. Eu agradeço muito a Deus que eu tenho um automóvel para andar, porque eu já andei muito a pé com a minha mãe. Eu agradeço a Deus por ter um fogão em casa, porque um dia eu precisei catar lenha na rua e colocar na minha casa para esquentar comida junto com a minha mãe. Se nós pararmos para poder observar a vida que nós temos hoje, muitas coisas, ou a maioria das coisas que nós temos hoje, são coisas que nós pedimos a Deus ontem. O trabalho, família, filhos, roupas, e isso às vezes passa despercebido, porque não olhamos o que Deus está fazendo hoje. Existem pessoas que reclamam do dia, reclamam do ar, e existem pessoas que estão em um balão de oxigênio. Se nós pararmos para observar como Deus tem sido generoso com todos nós, a gratidão a Deus, ela precisa estar em primeiro lugar. Como a palavra mesmo diz, que a paz de Cristo, que ela seja o árbitro, que ela seja o juiz dos nossos corações. E isso tudo nós precisamos ser é gratos ao Senhor. Vamos ouvir uma canção e já já nós voltaremos com a palavra da fé, com a palavra de esperança, e é o tempo de você enviar uma mensagem para cá. 37 35 13 0001.

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1: Graças a Deus, queridos. Vamos orar, vamos agradecer a Deus por tudo o que Ele tem feito por todos nós. Onde você estiver, se você puder, claro, feche os seus olhos, pegue aí o seu copo com água e vamos orar por pedidos de oração e por todos aqueles que estão sintonizados conosco. Senhor Jesus, nesse dia nós falamos sobre gratidão e já agradecemos ao Senhor. Nós já agradecemos ao Senhor pelo milagre na vida da Simone Reis. Já agradecemos ao Senhor, meu Deus, pelo milagre na vida do Anderson da Cruz e também da sua mãe. Nós agradecemos a Deus pelo milagre que o Senhor, meu Pai, fez, está fazendo na vida da Larissa, na vida da Maria Júlia, que é a filha dela, na vida do Bruno, que é o marido. Eu peço ao Senhor, meu Pai, em nome de Jesus, que o Senhor Jesus venha estar abençoando a vida de cada uma dessas pessoas e da família, meu Pai, da Larissa e de todos aqueles que nos ouvem nessa hora. Meu Pai, eu peço ao Senhor nesse momento que o Espírito Santo de Deus agora toque em todos aqueles que estão nos ouvindo, que venha gerar em nós um sentimento de gratidão. Pai, nessa oração, hoje na oração do meio-dia, aqui pela rádio exclusiva, eu oro apenas agradecendo ao Senhor. Eu agradeço pelo milagre na família de cada ouvinte. Eu agradeço ao Senhor, meu Deus, pelos livramentos que o Senhor já nos deu e tem nos dado. Eu agradeço ao Senhor pelo pão de cada dia e pela provisão diária do Senhor. Eu agradeço porque o Senhor tem guardado a nossa entrada e guarda também a nossa saída. Muito obrigado, Senhor, pelo ar que nós respiramos. Muito obrigado pela casa que nós moramos. Muito obrigado por aqueles que têm filhos e aqueles que desejam ter filhos. Essa mulher que deseja ter filho, eu oro juntamente com ela nessa hora e agradeço pela fertilidade. Eu agradeço a Deus, meu Pai, por esse milagre que essa criança, ela vai vir em nome do Senhor Jesus. Nós profetizamos que haja fertilidade. Meu Pai, eu oro e agradeço ao Senhor pela oportunidade que o Senhor mesmo tem me dado de estar aqui, meu Deus, de segunda a sexta ao meio-dia, para liberar uma palavra, para alcançar corações, para gerar alegria e esperança no coração de todos aqueles que me ouvem e também que me assistem. Meu Pai, eu agradeço ao Senhor pela oportunidade de estarmos hoje, nesse dia, vivos. E pedimos ao Senhor que nós venhamos finalizar esse dia. E ao findar o dia, nós venhamos estar na nossa casa, no nosso quarto, na beirada da nossa cama, ajoelhados e pronunciando: obrigado, Deus, por mais um dia vencido. Pai, nós consagramos este copo com água. Aquele que está enfermo, receba a cura. Aquele que está sem esperança, receba a esperança em Cristo Jesus. E aquele que está sem direção, receba a direção do alto, a direção do Espírito Santo de Deus. E eu abençoo a vida de cada ouvinte da Rádio Exclusiva, em nome de Jesus. Amém. E graças a Deus. Amém, meus queridos. Gostaria de deixar aqui também a minha gratidão aos empreendedores do Reino, Smart Cell, Granja Oliveira, Açaizeiro, Geraldo Motoboy, Disque e Festa, Flor de Lis, Espaço Calçados, Juncre Autopeças, Graciane Porto Desenvolvimento Pessoal, Doce Dona Maura, Eleva-se Odontologia, AGV Proteção Veicular. Que Deus abençoe, que o Senhor Jesus cuide e guarde a vida de cada um de vocês. Meus queridos, nós vamos estar juntos hoje em uma concentração de fé, se assim podemos dizer, na quarta do poder. Poder para salvar, poder para curar e poder também para libertar. aqui em nossa igreja, Igreja do Evangelho Quadrangular, na rua Dona Joaquina, número 340, bem no centro de Pompéu. Eu quero conhecer você, eu quero conhecer a sua família, quero dar um abraço em vocês e também orar por cada um de vocês. Então, hoje, às 19h30, nós estaremos juntos presencialmente, rua Dona Joaquina, 340, bem no centro de Pompéu. Queridos, dia 5 de setembro, nós teremos a nossa Louva Pompéu. E será uma bênção tudo que Deus, Ele já está fazendo e Ele continuará fazendo na nossa cidade. Então você que é cristão, evangélico, católico, família de Pompéu, no espaço do CAP, nós estaremos ali, dia 5 de setembro, adorando ao Senhor e agradecendo por tudo o que Ele está fazendo e pelo que Ele ainda vai fazer. Meus queridos, Deus abençoe a sua vida, um grande abraço, um beijo no seu coração e amanhã estaremos juntos, se assim o Senhor Deus permitir.

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nota de falecimento, a família de José Francisco da Silva, mais conhecido por Neném da Ercília, cumpre o doloroso dever de comunicar a parentes e amigos o seu falecimento ocorrido em Pompéu. O corpo está sendo velado no velório municipal. O sepultamento será hoje, às 17 horas. Noticiamos com pesar o falecimento de José Francisco da Silva, mais conhecido por Neném da Ercília.

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3: Ei, gente, cheguei em meio-dia, 37 minutos, informam os ponteiros. Boa tarde pra você. A partir de agora começa mais uma edição. É o nosso, né, gente? Conecta 97. E hoje eu vou te contar que promete muito, viu? Quarta-feira, dia 26 de agosto de 2026, é o nosso Conecta de meio-dia e meia até as 4 horas da tarde, te fazendo companhia. Vai ser sucesso, eu tenho certeza. Lembrando, quarta-feira é dia de promoção, tá? Hoje tem sorteio e eu quero ver, ó, você aí do outro lado desse rádio participando. Interaja comigo, é pelo nosso WhatsApp, 37 35 13 0001. Manda pra cá, ó, a gente pede o nome completo, o telefone de contato e o bairro registrado aqui no nosso WhatsApp. Aproveita, pode participar, pede sua música, pede seu abraço. Vai ser um sucesso total, né, gente? É o nosso Conecta até as 4 horas. E eu quero ver vocês participando. Lembrando que hoje tem enquete, tá? A gente quer saber também de você o seguinte. Ontem, né, foi uma pegada mais diferente. Era coisas que a gente não emprestava. E hoje é o seguinte. Qual é uma coisa aí que todo mundo faz, mas ninguém tem coragem de admitir? É o quê? É falar sozinho? É espiar o perfil de alguém? Talvez você entre ali naquele Instagram, né? Vai lá, dá uma conferida no perfil da pessoa, vê o que ela tá postando, como é que tá a vida dela. Você ensaiar conversa. Às vezes tem até uma reunião, né, gente? Pra você conversar ali, seja com o patrão, seja com, né, uma reunião mesmo de negócios. E você começa a ensaiar a conversa pra ver como é que vai ser o diálogo. Ou é fingir que entendeu aquela história que um amigo ou um parente te contou. Quem nunca, né? Já aconteceu com todo mundo. Deixa registrado aqui no nosso WhatsApp. Pode ser por áudio, pode ser por mensagem de texto. 37-3513-0001. Vamos dar início hoje. Henrique Juliano, logo logo é o nome dela. Boa tarde!
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0: Olá, hoje é dia 26 de agosto, hoje é Dia Internacional da Igualdade Feminina e Dia Mundial do Cachorro. Tem aniversário de Dorival Caymmi, músico brasileiro, Thalia, cantora mexicana, e Macaulay Culkin, músico e ator americano.
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0: Foi no ano de 1346 que um canhão foi usado pela primeira vez na Batalha de Crécy, durante a Guerra dos 100 Anos. Foi decisivo para que um exército inglês de 50 mil soldados derrotasse seu adversário francês de 100 mil homens. Em 1999, ocorria a Marcha Popular dos 100 mil, em Brasília, em oposição ao governo federal de Fernando Henrique Cardoso. E em 2021, durante a evacuação do Afeganistão de 2021, um atentado suicida no aeroporto internacional Hamid Karzai matava 13 militares dos Estados Unidos, pelo menos 169 civis afegãos. A gente fica por aqui com a Agenda do Rádio. Um grande abraço, até amanhã.
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4: Bom, minha turma, meio-dia, 52 minutos, já somos ponteiros, hein? Uma excelente tarde pra você, quarta-feira. E o nosso Conecta acabou de ter a nossa agenda do rádio referente a esse dia 26 de agosto. Descobrimos aí, então, o que é celebrado de tão importante nessa data, hein? É o seguinte, lembrando que a gente tem enquete, tem sorteio hoje, é um brinde lá do ateliê da Laura Freitas, inclusive dentro de alguns instantes, né? Melhor dizendo, não, com uns minutos. Ela vai estar aqui no ar falando com a gente também. E a enquete de hoje é o seguinte: qual é uma coisa que todo mundo faz, mas ninguém admite? É o quê? É falar sozinho? É espiar o perfil de alguém? Seja no Instagram, você entra ali na conta da pessoa, começa a famosa, o termo que usa, né? Stalkear. Ou é ensaiar uma conversa. Também tem essas, né, gente? Você vai estar numa reunião, igual eu falei, seja com o seu patrão, uma reunião de negócios, você começa a ensaiar a conversa, ou é fingir que entendeu algum assunto. Quem nunca, hein? Essa última eu tenho certeza que vai gerar bastante comentário. A Larissa Stephanie, nossa ouvinte, tá por aqui. Boa tarde pra você, Larissa. É do bairro Morada do Sol, né? Pedindo música de Gustavo Lima, Retrovisor. Vamos programar pra você já já aqui no Conecta. E ela disse sobre a enquete que com certeza é fingir que entendeu, né? Sabia que essa ia dar certinho com a turma aí do Conecta. A Eliene também falou que sobre a enquete que era falar sozinha com ela mesmo. Essa também é famosa, hein, gente? Quem nunca? O Anderson da Cruz está participando. Um grande abraço para você, Anderson, para sua namorada Simone, o pessoal no bar do Odaí. E ele disse que com certeza era ensaiar uma conversa. É isso, hein, gente? Bora participando. 37 35 13 0001 é o nosso contato e WhatsApp. Você pode mandar o seu áudio, pode mandar mensagem de texto. Vamos dar sequência musical? Já já tem Na Boca do Povo, aqui, viu, na sua exclusiva. Marília Mendonça, Depre é o nome dela.

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6: hora certa, 1h05, uma boa tarde pra vocês. É, minha gente, abertura do nosso Na Boca do Povo agora, neste exato momento, aqui na 97,9. Quero convidar ele, claro, nosso convidado mais do que ilustre, Dr. Hugo, boa tarde!
0: Boa tarde, Luciano, boa tarde, ouvintes, tudo bem com vocês?
6: Bem, graças a Deus, eu tô ótimo, mais uma quarta-feira pra conta, agora definitivamente o nosso Na Boca do Povo tá aí no ar, né?
0: Isso aí, agora até com vinheta pra ficar na boca do povo, literalmente, o nome do programa e a gente levar informação que tem base em ciência pra vocês aí que estão ouvindo.
6: Exatamente, gente, Na Boca do Povo dando início, e é claro, né, hoje é dia de falar, nessa quarta-feira, dia 26, dia de falar de saúde bucal. Nosso assunto de hoje é uma coisa que pra mim também é novidade, com certeza pros ouvintes também é, né, e que muita gente percebe no dia a dia, mas nem sempre dá aquela devida importância, que é a saúde da gengiva, né, as famosas doenças periodontais, né, doutor?
0: Isso aí, hoje a gente vai falar sobre doença periodontal, quero explicar para vocês o que são as doenças periodontais e a importância da gente não considerar normal uma gengiva que está sangrando quando você está escovando o dente. Às vezes, quando você come um alimento mais duro, mais firme, a gente percebe esse sangramento e a importância de saber que o dente ele não está inserido ali no osso puramente, que tem tecidos e estruturas importantes.
6: Bacana demais, ó, e você ouvinte aqui da Exclusiva, ouvinte agora sintonizado, vai participando, tá? No final da nossa programação a gente vai tirar algumas dúvidas, então manda pra cá no nosso WhatsApp, é o 37-3513-0001. Pode mandar o seu áudio, pode mandar a sua mensagem de texto, tire suas dúvidas, que a gente tá iniciando o nosso Na Boca do Povo.
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6: Bom demais. Vamos lá, doutor, vamos começar. O que são essas doenças, então, periodontais, né? Fiquei até com dúvida nesse nome, até peculiar, na minha opinião.
0: Isso. É um tema bem discutido em consultório. Quando a gente faz as consultas com os pacientes, a gente trabalha bastante, porque são doenças cada vez mais presentes na população.
6: Sim.
0: As doenças periodontais, o próprio nome já diz, são as doenças dos tecidos que estão ao redor do dente. Então, a gengiva, um ligamento que fixa o dente ao osso e os tecidos adjacentes ali. Então a gente trabalha mais com essa ideia da gengiva, porque é o primeiro sinal que o paciente vê, né? Essa gengiva sangrando ali.
6: Uhum.
0: E que são doenças que comprometem essas estruturas e que podem causar ali a perda desse dente. Então a gente tem uma série de fatores de doenças que começam ali na estrutura do dente e vão para a gengiva, e essas doenças comprometem esses tecidos dos pacientes.
6: Deixa eu te fazer até uma pergunta, inclusive, quando, vamos supor então, você está falando que compromete muito o tecido, né? Ele pode ficar, então, um dente mole, significa isso?
0: Isso, o nosso dente ele só é firme, a gente consegue só sentir que esse dente ele é duro assim na boca, justamente porque a gente tem um ligamento, que a gente chama de ligamento periodontal, que fixa o dente ao osso. Esse ligamento ele é de extrema importância, a gente transmite as forças mastigatórias para o osso, através desse ligamento, ele amortece essas forças. Então, quando você come um torresmo, se a gente não tivesse esse ligamento, a força que você faz para morder e aquele alimento duro, né, ia passar, uhum, direto pro osso, o que seria uma questão que poderia dar algum problema. Então, Deus aí, naturalmente, a gente tem esse ligamento que amortece essas forças e que deixa o dente fixo ao osso. O que acontece é que, em alguns casos, a gente tem aí o desenvolvimento de algumas doenças. E aí a gente tem a gengivite, a periodontite, que são doenças que comprometem tanto esse ligamento quanto o osso que está segurando o dente ali.
6: Bom, bom demais. E começando então, né, nesse tópico que a gente vai abranger aqui agora na nossa programação, essa gengivite, me deu até curiosidade, o que é essa famosa gengivite, hein?
0: A gengivite ela é um quadro de inflamação. Então, quando a gente tem uma inflamação, a gente tem alguns motivos que geram essa inflamação, mas o mais comum é o biofilme, que é até que a gente comentou da cárie semana passada.
6: Sim.
0: O biofilme, que é essa placa que a gente não faz a escovação, a higienização, forma sobre o dente um acúmulo de micro-organismos, de bactéria e de outros tipos que causam ali, próximos à gengiva, a inflamação da gengiva. O nosso corpo, eles entram ali para dentro da gengiva e o nosso corpo entende que tem alguma coisa que não faz parte dali naturalmente. Então, causa um episódio de inflamação. Então, a gente, o nosso organismo responde a essas bactérias com uma inflamação, que geralmente se manifesta na forma de sangramento. Quando você vai escovar o dente ali e fala assim, nossa, meu dente sangrou, vou parar de escovar. Então, quando você está escovando, passou um fio dental muitas vezes e você vê que o fio dental saiu um pouquinho sujo de sangue, aquela região está inflamada. Então, a gente tem que procurar um dentista para avaliar. Porque essa inflamação pode significar que seja só uma inflamação, mas pode ser a consequência já de uma doença mais grave, que seria periodontite, no caso.
6: Ah, bacana. Então, vamos supor, talvez, né, tenha os dois casos, mas pode ser algo comum, teoricamente.
0: É algo bem comum a gengivite, na verdade.
6: Ah, sim,
0: a
6: sim.
0: Gente sabe que se o paciente não escova ali, né, não faz o controle da placa,
6: certo,
0: por alguns dias ali, já é o suficiente para ter essa inflamação. Mas não necessariamente essa inflamação vai gerar uma perda de dente.
6: Entendi, entendi. Bacana, bacana. É, eu tenho certeza, né, que muitos ouvintes aí nesse momento, agora aqui na boca do povo, devem estar se perguntando, igual a gente acabou de comentar sobre escovar todos os dias e tal, né? Ah, doutor, mas eu escovo o dente todos os dias, como é que pode então minha gengiva estar sangrando assim?
0: A maior questão da escovação é, na verdade, nem é a escovação em si, mas o fio,
6: sim,
0: dental, a utilização correta do fio dental. Raramente a gengiva vai sangrar na frente, onde a gente consegue, a escova vai tranquilamente. Geralmente, os locais que sangra, que a gente tem sangramento, são entre os dentes, que é onde a escova não vai. Então, os dentes, eles são bem próximos uns dos outros, e ali só vai passar o fio dental mesmo. Então, a gente tem que passar o fio dental, e o fio dental deve até entrar um pouquinho dentro da gengiva. Onde você conseguir descer ele, sem forçar, ele naturalmente vai entrar dentro da gengiva ali. Ali que é a região crítica, porque é ali que vai ficar o biofilme, né, essas bactérias que a gente tira com o fio dental, desorganiza elas. Então, geralmente, a pessoa fala, e muito paciente tem a gente tem essa questão, que é, ah, eu comecei a escovar, o passo fidental sangrou, parei, que eu fiquei com medo. É nesse momento que você deve insistir na escovação. Se você perceber um sangramento entre os dentes, que você passa o fidental, não é uma coisa que dói, porque muitas vezes esses sinais não estão associados à dor. A gente tem um sinal silencioso, que tem o sangramento. Se não está doendo quando você passa o fio dental, é só uma inflamação. Então, o aconselhável é que, além de procurar um profissional, você passe o fio dental adequadamente para a gente tentar controlar essa inflamação e tirar esses micro-organismos.
6: Bacana. E essas doenças, igual você tá falando aí, né? Geralmente são maldosas, né? Tudo é mais ou menos silencioso.
0: Isso.
6: É mais, né? Silencioso.
0: A maioria das doenças, sim, na boca são silenciosas. A gente tem essas questões. E a gengivite, ela tem um agravante que ela pode evoluir. Então, a gente tem que controlar a gengivite o máximo possível para que ela não evolua ali.
6: Ah, e quando... Qual que é o sinal que a pessoa pode ter, talvez, de quando ela vai evoluir?
0: Geralmente, a gengivite, ela evolui para periodontite. Que é... Qual que é a diferença?
6: Sim.
0: Na gengivite...

0: para não cair na corrente sanguínea, por exemplo. Então, esse que é a maior questão. Então, a gengivite, ela pode evoluir para periodontite, e a periodontite, ela vai acabar com esses tecidos que estão ao redor do dente. Geralmente, o sinal mais clássico que a gente tem da periodontite é o dente ficar bambo, um dente ficar mole. Ah, nunca doeu, mas está ficando mole. E não é muito mole. Às vezes, o paciente sente que ele está um pouco mole, quando um pouco bambo, quando ele vai escovar ali. Não tanto, mas sente uma diferença. Então, é esse sinal silencioso, assim, que não está associado à dor, mas que o paciente consegue perceber ali que ele está se alterando do lugar quando ele está escovando, que está um pouquinho bambo. É um sinal clássico, assim, que a gente associa com a periodontite.
1: Bom demais, gente. Para quem, né, caiu de paraquedas aqui na programação, é o nosso Na Boca do Povo agora, ao vivo. A gente está com o Dr. Hugo, né, trazendo dicas e, com certeza, novidades para os ouvintes sobre a saúde bucal.
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1: Bom, doutor, de volta. Ó, é o seguinte, agora eu quero saber, né, você entrou então nessa doença que é um pouco mais afunda, mais com certeza perigosa, teoricamente aí, né, na prática também, porque ela vai no osso e tudo mais. E a periodontite, você falou que pode deixar o dente mole, pode deixar ele ali o mais fraco, vamos dizer assim. É, ele pode chegar a cair em alguns casos?
0: Pode. A gente tem vários tipos de periodontite. A gente tem periodontites que são mais agressivas,
1: Sim.
0: porque a periodontite, ela é um conjunto de fatores. A própria genética do paciente pode deixar ele mais disposto a ter uma doença mais agressiva. E, além disso, não só. A nossa maior preocupação com a doença com a periodontite é que hoje em dia a gente tem um ramo que estuda a medicina periodontal, é o impacto dela nas doenças sistêmicas assim do corpo. Então, a gente sabe que ela está associada com várias doenças sistêmicas. Tem paciente que não consegue controlar algumas doenças, que a gente vai falar mais para frente. Devido a uma periodontite que está grave ali na boca, né?
1: Exato.
0: Mas ela pode gerar sim a queda do dente. É uma consequência dessa doença e é uma consequência que não costuma demorar muito assim, porque ela é uma doença progressiva. Então essa bactéria ela vai se reproduzir e a bactéria se reproduz, então o organismo ele vai absorver ali, né? Comer, entre aspas, cada vez mais osso para deixar na boca e o seu dente vai ficando mole, mole, mole, mole e quando você se dá conta ali, já está em um grau muito avançado.
1: Então, recomendado aí, ó, para você ouvinte no Da Boca do Povo, é não esperar, né, doutor, o dente ficar mole, talvez ali passou o fio dental, sentiu, sangrou, né? Não esperar agravar a situação e procurar um dentista mais próximo, correto?
0: Exatamente. Na área da saúde em geral e principalmente na odontologia, a gente sempre preconiza, né? A gente sempre prefere a prevenção. Como as doenças, majoritariamente, a maioria delas são doenças que não dói, que o paciente não tem um impacto tão direto assim, muitas vezes procuram em um sinal mais em um estágio mais avançado.
1: Sim.
0: Então, ao mínimo sinal, passou um fio dental, sangrou ali, aí no próximo dia ou na próxima escovação você passa novamente, sangra, escovou, sangrou, já é um sintoma para você procurar um profissional para avaliar.
1: Então, entrando também nesse, né, de sinal, nesse alerta aí para os ouvintes, quais que são, as recomendações quando acontece ali, talvez, algo que aconteça que pode chamar a atenção, né, do paciente?
0: Relacionado à gengiva, a gente tem alguns sinais muito importantes que exigem ali, né, que são parâmetros para o paciente procurar um profissional. Geralmente, a gente tem ali pacientes que se queixam: ah, meus dentes estão mudando de posição. Pode ser um sinal que a doença periodontal está ativa, então ela está comendo osso ali, aí os dentes começam a migrar, a ficar tortos, apinhados, que eles falam, muitos pacientes falam que ficam encavalados, né? Ah, eu já usei aparelho muito tempo, agora eu já estou com 40 anos e meus dentes estão ficando encavalados. Pode ser um sinal de doença periodontal. Ah, meu dente está aumentando de tamanho, está ficando grande. Geralmente a gengiva que está migrando, como não tem dente, não tem osso, a gente não consegue ter a gengiva. Então
1: Sim.
0: o organismo ele vai comer no osso, a gengiva vai descendo e o dente vai ficando maior, porque a raiz vai ficando exposta. Então pode ser um sinal também, além dos clássicos, né? Uma gengiva inchada, um sangramento na gengiva, uma mobilidade, um dente com móvel, né? Bambo, assim. Então a gente tem que ficar ligado a esses sinais mais clássicos, assim.
1: E um alerta também, né? Importante, creio eu, que com certeza nem sempre a pessoa vai sentir dor, né, doutor?
0: Exatamente.

0: Exatamente, igual a gente está falando aqui várias vezes, né? Muitas vezes o paciente não sente dor. A pessoa chega já com. O paciente já vai chegar com um grau avançado da doença, com uma mobilidade mais severa, né? Com o dente bambu bambu. Então é sempre bom a gente procurar o mais cedo possível, ao mínimo Sim. sinal, né?
1: Exatamente.
0: Pra evitar perder um dente aí.
1: Porque talvez pode passar despercebido ali uma situação, né? Caso você não sinta dor, igual a gente falou anteriormente. A maioria das doenças bucais são silenciosas, né?
0: Exatamente. As doenças bucais, pra ter algum sinal, a maioria delas, né? Para ter algum sinal, assim, de alarme, já estão em um estágio mais avançado normalmente.
1: Bacana, bacana. E me conta aqui, tem muita gente que reclama, às vezes, daquele mau hálito, né? Aquele odor que não é nada agradável, que sai ali da boca. Ele pode ter alguma relação com a gengiva, talvez?
0: Hoje em dia é uma das primeiras hipóteses no consultório, quando o paciente tem esse mau hálito que persiste, que já eu escovo, eu uso enxaguante bucal, eu faço tudo direitinho, mas mesmo assim eu ainda sinto que eu tenho mau hálito.
1: Sim.
0: Vale lembrar que ele não é causado, o mau hálito em si não é causado só por um fator, a gente tem vários fatores que incentivam ali.
1: Certo.
0: Mas os problemas relacionados às doenças periodontais podem sim ter influência no mau hálito, porque imagina, você está cultivando um monte de bactéria lá dentro da gengiva. As bactérias geralmente não tem associação com um cheiro muito agradável, uma coisa uhum. que tem bactéria. Então pode colaborar sim para a litose, que a gente chama, que é o mau hálito do paciente persistente. Então a gente investiga a causa nas consultas e busca ali traçar a melhor associação de tratamento para o paciente.
1: E me conta aqui também, doutor, uma última dúvida minha, né? É, o cigarro e também talvez alguma doença como a diabetes, por exemplo, pode ter alguma relação nessa doença periodontal?
0: O cigarro, ele afeta muito a questão tanto imunológica do paciente, então o cigarro, ele compromete o organismo do paciente
1: Sim.
0: a responder essa doença. Então, seu organismo não consegue combater de forma adequada essa doença, então compromete. Além também da oxigenação, do suprimento sanguíneo, o cigarro, ele está relacionado aí com as veias. Então, a nicotina, todo esse processo, ele compromete ainda mais a doença. Uma doença, um paciente fumante, é uma doença que progride com um grau maior de severidade. Então, a gente tem que tomar mais cuidado. Esses pacientes, eles estão sempre ali em vigilância extrema, pacientes que fumam, tanto para doenças periodontais, quanto para outras doenças que já são conhecidas aí. E a gente tem uma forte, hoje em dia, uma relação direta da diabetes com a doença periodontal. Então a gente sabe que um paciente que tem diabetes, ele retroalimenta a doença periodontal. Um paciente que tem diabetes, a chance dele ter doença periodontal é muito maior, o risco dele é muito mais aumentado que um paciente que não tem. E a gente sabe também que um paciente que tem doença periodontal não controla e ele tem a diabetes, a gente sabe que essa doença periodontal interfere no controle da diabetes. Muitas vezes a gente vê uma queda nos índices glicêmicos do paciente após a gente fazer o tratamento da doença periodontal. A gente sabe que tem essa inter-relação. Além de hoje em dia ser estudado, né, o meu TCC mesmo, na época que eu formei, foi sobre a doença periodontal e o Alzheimer. A gente sabe que tem uma proteína, uma bactéria, que só existe quando o paciente tem doença periodontal, que ela tem sido encontrada em cérebro de pessoas que faleceram com Alzheimer. Então a gente traça essa associação também, está sendo mais estudada, nada confirmado, mas a gente Sim. tem o impacto da doença periodontal de forma geral. Então a gente vê que não é só na boca, não é só perder o dente. A gente vê que ela tem uma relação muito importante com outras doenças sistêmicas. A diabetes é a principal delas. Então, para todo paciente diabético, a atenção também a sangramento na gengiva, o dente que tá bambo, esses sinais, ele tem que ficar esperto, porque muitas vezes os pacientes não conseguem controlar a diabetes porque estão com inflamação no periodonto ali, na gengiva, né? Então a gente tem que controlar essa inflamação, porque essa inflamação compromete o sistema imunológico do paciente e aí a diabetes faz a festa, o índice glicêmico fica alto e a gente tem todas as consequências das doenças. Então são doenças que se alimentam ali, uma fortalece a outra, então a gente tem que controlar o máximo possível.
1: Tem uma relação direta, vamos dizer assim, né?
0: Direta.
1: Exatamente. Gente, esse é o nosso Na Boca do Povo nessa quarta-feira, hoje, dia 26, o tema é doenças periodontais. A gente tá aqui agora com ele, o doutor Hugo, né? Hugo Alberico. Inclusive, doutor, quero agradecer você por mais uma edição maravilhosa e quero deixar aqui, né, o endereço, gente, ó, para você estar procurando marcar uma consulta com o doutor Hugo. 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
0: 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A gente tem a doutora Beatriz, que mexe com a parte de harmonização.
1: Certo.
0: O doutor Marcos, que faz implantes e cirurgias, e eu trabalho com as outras partes. Então lá a gente é uma equipe. 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
1: Exato.
0: E eu gostaria, antes de terminar, só de falar sobre o tratamento, que muitas vezes a gente tem essa ideia, os pacientes já chegam com a ideia que esse tratamento é um tratamento mais cirúrgico, que tem que extrair o dente, mas nem sempre. Então, por isso que é importante a gente procurar o dentista antes, porque quanto mais cedo você procurar, menos invasivo é o tratamento. Geralmente é um tratamento que a gente faz mais, que é uma limpeza ali um pouco mais profunda, então que a gente chama de raspagem, né? Então a gente tem que, nas doenças periodontais, quanto mais cedo você procurar, menos invasivo é o tratamento, mais acessível financeiramente também é o tratamento e menos doloroso para você. Então, ao mínimo sinal de sangramento persistente, não, você passou fio dental ali, no outro dia você escovou de novo, não passou, vamos marcar uma avaliação aí.
1: 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É o seguinte, doutor, nosso Na Boca do Povo tá chegando ao fim, quero deixar suas considerações finais para essa linda programação de hoje.
0: Gente, eu gostaria novamente de agradecer, agora a lista de beijos e abraços está aumentando.
1: Ficando famoso, né?
0: A gente vai, o pessoal vai ouvindo, né?
1: Sim.
0: Então eu gostaria novamente de manter os mesmos da semana passada, um abraço para minha avó, que tá lá em Silva Campos ouvindo, para toda a população. É muito gostoso o retorno, a gente receber os áudios da população ouvindo.
1: Exato.
0: E mandando pro pessoal da região rural ali também, para o pessoal da Cachoeirinha, do Industão, do Aterrado. Um abraço para todos vocês. E para as meninas da Odontomed, para Viviane, para Natália, um abraço também, que estão aí ouvindo atentas. E é isso, para todos os ouvintes que participaram aqui hoje com a gente, né, Na Boca do Povo. E até na semana que vem, né, Luciano?
1: Se Deus quiser, a gente na próxima quarta, tamo de volta às 1 da tarde.
0: Isso aí, muito obrigado, pessoal.
1: Valeu!
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Nota de falecimento. A família de José Francisco da Silva, mais conhecido por Neném da Eucília, cumpre o doloroso dever de comunicar a parentes e amigos o seu falecimento ocorrido em Pompéu. O corpo está sendo velado no velório municipal. O sepultamento será hoje às 17 horas. Noticiamos com pesar o falecimento de José Francisco da Silva, mais conhecido por Neném da Eucília.

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2: 1:36.
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2: Gente, tô de volta. 1:37, informam os ponteiros. É o nosso Conecta até as 4 horas da tarde. É o seguinte, eu volto é para trazer novidades, tá? Atenção você que está procurando oportunidade de trabalho. A Ardósia Nacional está contratando para a função de auxiliar de produção. E tem uma boa notícia. Não é necessário ter experiência, viu? Então, se você está procurando seu primeiro emprego ou uma nova oportunidade no mercado de trabalho, essa pode ser a sua chance. Os interessados podem entregar o currículo pessoalmente na portaria da empresa, na Rua Padre João Porto, número 2200, no bairro Trevo. Também é possível enviar o currículo pelo WhatsApp. É o 37 99805 4085. 37 99805 4085. Ou, se preferir, envie para o e-mail an@ardosia.com. E atenção, no assunto do e-mail, coloque auxiliar de produção, tá bom? Ardósia Nacional, estamos contratando. Aproveite a oportunidade e envie seu currículo. Ah, minha gente, tá procurando oportunidade para comprar o seu lote? Presta atenção nessa, hein? Tem lotes à venda no bairro Boa Vista e também lotes próximos ao Alto da Capoeira, ali na região do sítio do Magela Afonso. E tem mais, aceita-se troca por gado ou veículos. É isso mesmo, você pode ter oportunidade de negócio aí na sua mão. 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Então fale diretamente com o Magela Afonso pelo telefone 37 99921 3060, ou entre em contato com o Anderson pelo DDD 31 99067 4033. Lotes no Boa Vista e próximo ao Alto da Capoeira. É uma oportunidade para quem quer investir, construir ou fazer um bom negócio, né? Ligue agora e saiba mais. Deixa eu mandar um grande abraço aqui pro Roberto, tá acompanhando a gente no bairro Loteamento. Alô, Roberto Reis, boa tarde, meu querido. Boa tarde, eu desejo pra ele, famoso Carlos.
12: Boa tarde, Lucianinho, aqui é o Carlos Pintor falando.
2: Como é que vai?
12: Tudo bom aí, né?
2: Joia!
12: Aí, é, muitas vezes a minha esposa fala muito, tem hora que eu finjo que entendi, entendeu?
2: É mesmo?
12: Da briga. E... passa uma música pra nós aí. Leandro Leonardo, cuidando porrada e quebrando tudo.
2: Pode deixar, meu querido. Vou programar ela pra vocês, viu? Muito obrigado pela participação. Lembrando, hein, gente, hoje tem promoção, tem sorteio. Você pode participar. Deixa aqui os seus dados, nome completo, telefone de contato e o bairro. E a enquete de hoje é o seguinte. Qual é uma coisa que todo mundo faz, mas ninguém admite? É falar sozinho? É espiar o perfil de alguém? É ensaiar conversa ou é fingir que entendeu aquele assunto? Deixa registrado, hein? Zé Felipe, entre a serpente e a estrela.

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5: 1 hora e 49 minutos.
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0: De volta por aqui ainda esse assunto. Xuxa comentou polêmica envolvendo sua virilha e explicou: eu errei ali. Após sua participação no Domingão com Hulk, Xuxa Meneghel conversou com a imprensa e comentou as críticas e repercussões em torno dos looks usados na turnê O Último Voo da Nave. A eterna rainha dos baixinhos reconheceu que exagerou ao escolher peças com recortes e decotes mais ousados e admitiu que errou ao deixar os figurinos mega cavados. Sabe, na próxima, ela possa ir, né, diminuir um pouquinho os decotes. Xuxa Meneghel vai ser eternamente a rainha dos baixinhos, que agora já estão altinhos. Xuxa, sempre linda e maravilhosa. Ela ainda, né, conversou com a imprensa e falou sobre a emoção de receber o carinho dos fãs diante do sucesso da turnê O Último Voo da Nave, que vem percorrendo o país com ingressos esgotados. Emocionada, a eterna rainha dos baixinhos confessou: eu choro, me emociono, fico muito extremamente feliz, é muita emoção. Ai, que lindo! Até nós, né, que já estamos altinhos, que acompanhamos aí a carreira da Xuxa, a gente também se emociona, não é mesmo? Eu já volto! Tem mais fofocas, tá?
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3: 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Gente, voltei. 1 hora, 52 minutos. Uma excelente tarde pra vocês. É o nosso Mundo da Fama, é o nosso Conecta. Tá bom demais. Deixa eu mandar um abraço aqui pro Joaquim Lopes, tá acompanhando a gente, tá? Ele é Malvina, tá? Uma boa tarde pra todos vocês. E também pra Leandra, gente. Ela respondeu a enquete dizendo que falar sozinha, com certeza. E realmente, né, quem nunca fez uma dessas opções? E, ó, pelo menos eu particularmente acho que a primeira e a última são as que mais, né, as que mais aí enquadram e com certeza vão ser as mais bem votadas. Lá no grupo são 6 votos, por exemplo, a primeira que é falar sozinho e 3 votos para fingir que entendeu. Lembrando que você pode participar, hein, hoje tem brinde, tem doce lá do ateliê da Laura Freitas, bora participar, gente. Deixa nome completo, telefone de contato e o bairro. Deixa eu até dar um pedido musical aqui de duas pessoas. É o Carlos Pintor e também a Larissa, né? Pois é, Larissa Stephanie pediu, Gustavo Lima Retrovisor e o Carlos Leandro e Leonardo Fui Dando Porrada.

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nota de falecimento. A família de José Francisco da Silva, mais conhecido por Neném da Ercília, cumpre o doloroso dever de comunicar a parentes e amigos o seu falecimento ocorrido em Pompéu. O corpo está sendo velado no velório municipal. O sepultamento será hoje, às 17 horas. Noticiamos com pesar o falecimento de José Francisco da Silva, mais conhecido por Neném da Ercília.

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2: 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Gente, 2:04, soma os ponteiros, é o nosso Conect, hein? Conecta 97, quarta-feira, dia 26 de agosto. E a gente tá aí, ó, com Conecta. Tem promoção hoje, tá? Até às 3 horas da tarde, é válido você participar. 37-35-13-0001, manda pra cá os seus dados. Nome completo, telefone de contato e o bairro é o que a gente pede, tá certo? Deixa eu mandar um abraço aqui pra Carol Silva, acompanhando a gente. Boa tarde pra você, Carol. Ah, olha só quem tá ao vivo comigo agora, ela, Laura Freitas. Boa tarde, Laura.
3: Boa tarde, Luciano. Tudo bem, né?
2: Tudo certo. E você?
3: Bem, graças a Deus.
2: Ah, ótimo. A gente hoje foi um pouco mais tarde, tarda, mas não falha, né, Laura? Tamo aí pra trazer novidades para os ouvintes nesta quarta-feira. Que quarta-feira quente, hein, menina?
3: Não, esquentou, né?
2: Aham.
3: Uhum. Aqui com a produção preparada pros clientes, porque mesmo que tá um tempo fechado, tá um tempo abafado, né?
2: Exatamente. Você falou tudo, é 50-50.
3: Aham, uhum, tá bem dividido.
2: Exato.
3: Então a gente já tá com a nossa produção de geladinhos gourmet aqui a todo vapor. Estamos preparados, viu?
2: Bom demais. Geladinho cai bem demais nesse clima. Negócio você falou, às vezes tá um fechado, mas assim, ao mesmo tempo que tá fechado, o sol vem forte. Não tem essa, não.
3: Isso, aí a gente procura uma opção mais refrescante. A gente
2: Isso.
3: fez aqui as opções mais doces, mas tem também as opções refrescantes. A gente tem aqui geladinho de céu azul, no sabor de pudim, que é aquele sabor de pudim mesmo, com a calda do pudim de açúcar, sabe?
2: Sei.
3: Delicioso, Luciano.
2: Imagino.
3: A gente fez também aqui de ninho com morango, tem de maracujá, que é mais refrescante, a gente usa a semente do maracujá mesmo.
2: Nó, que maravilha.
3: E além dos geladinhos, tem até picolé de pudim, tá?
2: Hoje tem picolé também?
3: Picolé de pudim. A gente banha o pudim no chocolate, cobertura branca e cobertura meio amargo. Fica delicioso.
2: Fica também naquela metade-metade, então.
3: Isso, muito bom. Aí ele é crocante por fora, né? Devido à casca.
2: Sim.
3: E por dentro, você morde o pudim mesmo.
2: Bom demais. 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
2: Ah, não, bom demais. E o melhor de tudo também, né, Laura, é que você vai postando, você gosta muito, né, de postar ali nos stories lá do Instagram, então o pessoal, além de estar sabendo aqui ao vivo, pode também estar vendo os pedidos filmados, fotos, enfim, tudo no Instagram, né?
3: Isso, e se eu não postar, Luciano, acho que eu até morro do coração.
2: Mas você tá mais que certa, viu?
3: É, eu gosto de postar a rotina lá.
2: É, exatamente.
3: Hoje mesmo a gente tem alguns itens diferentes, então eu sempre coloco lá nos stories também, brownie mello,
2: sim,
3: torta napolitana, assim, muitas opções. Hoje também a gente vai fatiar ali agora as palhas italianas, a gente tem duas opções, crocante, que é com flocos de Oreo, ou a tradicional, só passada no ninho, vai bastante Nutella, sabe? Então, tô sempre lá postando. Gostaria que todo mundo aí acompanhasse a gente lá no Instagram também.
2: Exatamente. Pessoal, ó, você ouvinte aqui do Conecta, da Exclusiva, segue eles, tá? Ateliê Laura Freitas é um Instagram. Aí você pode ficar sabendo de tudo mesmo, que ela posta, ela
3: isso
2: vai
3: mesmo,
2: colocando tudo lá, né, Laura?
3: De vez em quando tô postando minha rotina lá também, os clientes estão gostando de acompanhar.
2: Até no TikTok agora você tá presente, né?
3: TikTok também, eu até dei uma parada lá da rotina, mas eu tenho que voltar, que até uma moça do BH me parou.
2: Tá vendo?
3: Laura, não para de postar não, tô gostando de saber o que você faz ao longo do seu dia.
2: Aí ó, tá vendo? Eu também acompanhei alguns lá.
3: Muito legal,
2: lá,
3: né?
2: Apareceu pra mim alguns vídeos, eu também acompanhei já. Muito
3: pois
2: bom,
3: é,
2: Laura.
3: Curte a gente lá e segue lá, viu?
2: Pode deixar, combinado. E me conta aqui, o que, é que a gente vai sortear hoje aqui no Conecta? Você pensou em algo?
3: Ó, vou sortear aí um docinho novo daqui hoje, que é o nosso brownie melo. São camadas de brownie caramelo. E o nosso chocolate ao leite delicioso.
2: Então é novidade, é brownie melo.
3: É novidade.
2: Brownie melo, então, tá sendo sorteado agora, viu, gente? Ao vivo e a cores, a Laura disse aí pra gente, vocês podem estar participando. É, Laura, só antes, eu tô esquecendo também do endereço, o pessoal pode estar indo pessoalmente, qual que é mesmo?
3: Pode sim, é Avenida Pedro Hermínio Alves. Número 1075.
2: 1075, ali nas duas pistas da Orla 37, viu, turma?
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2: Bom demais, e a entrega muito rápido também, né?
3: Rapidinho, inclusive eu trombei com o entregador ali agora, tava correndo demais.
2: Você puxou a orelha dele?
3: Não, ele corre, viu? Nossa.
2: Ei, Laia. Bom demais, Laura. Muito obrigado, minha querida, por mais uma quarta.
3: Obrigada a você. Excelente tarde, viu?
2: Pra você também. Tchau, tchau.
3: Obrigada, tchau.
2: É, gente, novidade lá do ateliê, tá tendo, hein? Mais uma quarta concluída. E, claro, agora sendo sorteado um brownie melo ao vivo e a cores. Luciano Silva, madrugada.

pelas frestas da nossa vida. Foi assim com Santo Agostinho. Escute esse testemunho que veio de Cacoal, Rondônia, manuscrito. Padre Reginaldo, sua bênção. Sofri um acidente de moto, chovia muito. Meu filho foi me encontrar e quando estávamos na esquina de minha casa, antes do carro do meu filho, vinha uma moto que bateu em nós. Caí no chão. A dor estava tanta que achava que tinha quebrado meu braço ou minha perna. Mas, graças a Jesus das Santas Chagas, não quebrou nada. Tive ferimentos no meu pescoço. Tive que retirar o escapulário porque doía muito o meu pescoço. Mas no outro dia, ouvindo o seu programa, o senhor dizia que quem usa o escapulário do Sagrado Coração de Jesus e Nossa Senhora do Carmo é porque este é o original. O escapulário original é esse. Tem que ter, se você usa escapulário, dá uma olhada agora. Agora não está na carta, eu estou explicando de novo. Tem que ter Nossa Senhora do Carmo e do outro lado o Sagrado Coração de Jesus. Senão não é escapulário de Nossa Senhora do Carmo. Continua a carta. Será livre de acidentes. Coloquei no mesmo instante. Acho que nunca rezei tanto. Pai Nosso, Ave Maria, pedindo que não tivesse quebrado nada. Dou graças a Deus todos os dias a Nossa Senhora do Carmo. Louvores ao Jesus das Santas Chagas. Obrigado, Padre. Foi realmente um livramento na minha vida. Essa carta é de agradecimento do milagre recebido. Eu prometi testemunhar. O Senhor disse que só podemos fazer promessas se pudermos cumprir. Pois bem, estou cumprindo a minha. Deus seja louvado. Cida, de Cacoal, Rondônia. Um livramento no atropelamento. Bíblia aberta. Cartilha de oração. É sinal de interesse por nós, Senhor. É sinal. E o texto de hoje é Mateus 23, 27, 32. Mateus 23, 27 a 32. O Senhor esteja convosco, Ele está no meio de nós. Proclamação do Evangelho de Jesus Cristo segundo São Mateus. Glória a vós, Senhor. Ai de vós, escribas e fariseus hipócritas. Sois semelhantes a sepulcros caiados. Por fora parecem formosos, mas por dentro estão cheios de ossos, de cadáveres e de toda espécie de podridão. Assim também vós, por fora, pareceis justos aos olhos dos homens, mas por dentro estais cheios de hipocrisia e iniquidade. Palavra da salvação. Glória a vós, Senhor. Misericórdia, Senhor, nosso Senhor Jesus Cristo, que vem de novo. Palavras duras. Quem foi na missa domingo? Oxente, padre, não lembro nem o que comi no almoço de hoje, quarta-feira, vai falar de domingo. Mas domingo, você sabe que quando a gente vai à missa domingo, escuta o evangelho de domingo, o domingo tem que ecoar durante toda a semana. E no domingo, Jesus foi tão duro na palavra que muitos desistiram. E Jesus se virou para os 12 e falou: e vocês, camada, quer ir embora? Jesus continua com palavras duras. E o que é que Jesus denuncia? Presta atenção, ei, Dona Maria, seu Zé, presta atenção. Não sejam como os sepulcros. Você já foi num cemitério? Eu já. Às vezes a gente vai no cemitério e a gente vê aqueles túmulos que são verdadeiros mausoléus.

0: enormes, com anjos, com tudo decorado. Mas você sabe que lá dentro o que é que tem? Cadáveres. Por fora, bonito, mas por dentro, todos iguais. Ossinhos ressequidos. Às vezes nós somos assim. Por fora, preocupados com a estética, com a beleza. Por dentro, dá uma olhada por dentro da tua vida. Eu vou olhar para a minha. Nossa Senhora nos ajude. Nessa prece, Mãe, ajudai-nos a fazer uma faxina interior, uma limpeza interior, Mãe. Escuta a nossa prece, nos ajude, vem em nosso auxílio, vem em nosso socorro.
1: Ó Santa Maria, vigiai-me com os olhos de Mãe.
0: Vigiai-me com os olhos de Mãe.

0: cubra-nos com teu manto sagrado, Mãe.
1: Que estejamos na sua graça para sempre, amém.
0: Ó Mãe, vem ouvir nossa prece.
2: Ó Mãe, vem ouvir nossas preces e nos amparai.
0: Ah, eu adoro essa música. Eu me sinto no aconchego e no colo da Mãe.
2: E afaste de todo mal.
0: Você tem recebido graças? Se aproprie da graça e diga, como fruto da misericórdia, eu serei tocado, estou sendo tocado por Jesus.
3: Cuidar do futuro do nosso país.
0: Virgem Imaculada,
3: Virgem Imaculada,
0: Senhora da Esperança.

Senhor, por intercessão de Nossa Senhora, de Santa Mônica e Santo Agostinho. Abençoai as casas que nos acompanham, abençoai as famílias, abençoai aqueles que mais precisam da vossa misericórdia, Senhor. Aqueles que mais precisam do teu amor. Mais do que ninguém sabeis, Senhor, aqueles que não estão precisados, estão necessitados. Abençoai a água e todos os objetos, Pai, Filho e Espírito Santo.

0: E chegou o momento de rezarmos juntos a novena perpétua de Jesus das Santas Chagas no sexto dia. E eu convido você a mandar as suas intenções 41-3221-6060. Rezemos. Por suas santas chagas, suas chagas gloriosas, o Cristo Senhor me proteja e me guarde. Senhor Jesus, foste levado na cruz para que, por vossas santas chagas, sejam curadas as de nossas almas. Eu vos louvo e agradeço pelo vosso ato redentor. Carregaste em vosso próprio corpo os meus pecados e de toda a humanidade. Nas vossas santas chagas, Senhor, coloco minhas intenções, minhas preocupações, ansiedades e angústias, minhas enfermidades físicas e psíquicas, meus sofrimentos, dores, alegrias e necessidades. Em vossas santas chagas, Senhor, coloco a minha família. Envolvei, Senhor, a mim e meus familiares, protegendo-nos do mal. Senhor, ao mostrar vossas santas chagas gloriosas a Tomé e o mandando tocar em vosso lado aberto, o curaste da incredulidade. Eu vos peço, Senhor, permita-me refugiar em vossas santas chagas e, por mérito desses sinais de vosso amor, curai a minha falta de fé. Ó Jesus, pelos méritos de vossa paixão, morte e ressurreição, dai-me a graça de viver os frutos da nossa redenção. Amém. Filhos queridos, filhas amadas, quando Deus age, Ele quer que nós tenhamos gratidão no coração. E quando alguém liga contando o seu testemunho, ele está agradecendo a Deus. E agradecendo a Deus, nos edifica na fé. Veja, escute esse testemunho.
1: Eu tenho uma doença degenerativa nos ossos. Já fiz quatro cirurgias nos tornozelos. E duas nos olhos, uma no coração. Com as orações de Jesus das Santas Chagas, eu estou aqui para dar meu testemunho, que eu alcancei a graça, estou bem. Hoje, ali no momento de oração, eu recebi que uma pessoa que tinha doença degenerativa estava sendo curada. Agradeço muito a Jesus das Santas Chagas, a minha família que ficou em Minas, meus filhos, meus netos, meu esposo. Jesus das Santas Chagas, graça alcançada, graça testemunhada. Toca o sino, sacristão.
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4: Deus seja louvado! Toca o sino, sacristão!
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0: 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E vamos à bênção da casa. Que a vossa divina bênção os acompanhe. Que o Espírito Santo ilumine os seus pensamentos e que seu poder haja por eles em toda parte. Tudo que se encontra nesta casa, os que nela entram, os que dela saem, que Jesus, nas suas santas chagas, nos abençoe e vos preserve do mal, para que nenhuma desgraça se aproxime de vós. O Senhor vos abençoe e vos guarde, que Ele faça seu rosto brilhar sobre vós, que Ele se compadeça de vós e vos dê a paz. Em nome do Pai, do Filho e do Espírito Santo. Amém.

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Nota de falecimento. 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
3: 3 horas 38 minutos. Tamo de volta, hein, gente? Nosso Conecta 97 tá de volta na sua programação maravilhosa. É o seguinte, turma. Atenção, você que está procurando oportunidade de trabalho. A Ardósia Nacional está contratando para a função de auxiliar de produção, tá? E tem uma boa notícia. Não é necessário ter experiência. Então aí, se você está procurando seu primeiro emprego ou uma nova oportunidade no mercado de trabalho, essa pode ser a sua chance. Os interessados podem entregar o currículo pessoalmente na portaria da empresa, na Rua Padre João Porto, número 2200, no Trevo de Pompeu. Também é possível enviar o currículo pelo WhatsApp. É o 379-9805-4085. Ou, se preferir, envie pelo e-mail an@ardosia.com. E atenção no assunto do e-mail, coloque auxiliar de produção. Ardósia Nacional, estamos contratando. Aproveite a oportunidade e envie seu currículo. 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É isso mesmo. 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Gente, lembrando que a nossa enquete está no ar, ainda você pode participar, tá? A gente quer saber de você qual é uma coisa que todo mundo faz, mas ninguém admite. É falar sozinho? É espiar o perfil de alguém? É ensaiar conversa ou é fingir que entendeu aquele bate-papo? Deixa registrado em 37-3513-0001. Mato Grosso e Matias, idas e voltas.

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1: Simbora, meu povo!
2: Juan Vaqueirinho.

0: Já de volta por aqui, olha quem vai ser papai novamente. Terceira vez já, gente. Deixa eu contar pra vocês. Arthur Aguiar, revelando aí que será papai pela terceira vez. O ator compartilhou a novidade nas redes sociais em uma publicação conjunta com a esposa, a influenciadora Jenny Santucci. Na postagem, o casal celebrou a chegada do novo bebê e falou sobre a surpresa de aumentar a família. Não interessa se a gente acreditava que a nossa família já estava completa, que agora era necessário a gente focar na nossa vida profissional ou que precisávamos esperar mais um pouco para pensar em aumentarmos a nossa família. Deus tinha mais para nós. Ele mostrou que cabia ainda mais amor, escreveram eles. Que lindo, gente, que momento tão especial. E a gente fica muito feliz, menino ou menina? Contamos assim que descobrirmos, tá bom? E é isso, vamos ficando por aqui, de volta amanhã com mais fofocas. Beijos, tchau, tchau.
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3: 3 horas 51 minutos. Boa tarde pra vocês. É, turma, reta final do nosso Conecta. Passando por aqui para agradecer vocês que participaram comigo. Meu muito obrigado, tá? Amanhã, se Deus quiser, a gente tá de volta. Já, já tem ele, Francisco Alberto, com Parada Sertaneja. Saideiras de hoje, Luan Santana, Léo Foguete, Dona, Diego Arnaldo, Zeneta Cristiano, Vai Cair Água. Valeu demais, turma. Tamo junto. Se não...

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2: Rio Preto! Cheguei, Arnaldo e Zé Neto e Cristiano junto e misturado, hein?

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1: Indicadores agropecuários com Diego Brião. Soja.
2: Os contratos futuros com vencimento em setembro registraram elevação nos Estados Unidos na terça-feira. Na Bolsa de Chicago, a cotação era de US$ 12,28 por bushel. Valores no mercado físico, no Brasil, por saca de 60 quilos. Estado do Mato Grosso, cidade de Rondonópolis, R$ 141,00. Bahia, Luiz Eduardo Magalhães, R$ 137,00. E Rio Grande do Sul, Nonoai, R$ 130,00.
1: Boi Gordo.
2: Em São Paulo, na B3, os contratos com vencimento em agosto eram negociados ao final da terça a R$ 343,60 por arroba. Houve queda de 0,29% no dia. Boia Vista, no Mato Grosso, em Cuiabá, R$ 320,25 por arroba.
1: Café.
2: Os contratos futuros de café arábica com entrega prevista para setembro terminaram a terça-feira em Nova York, nos Estados Unidos, em queda. A cotação era de R$ 2.530,13 por saca de 60 quilos. No Brasil, no mercado físico, valores do café arábica tipo 6 por saca de 60 quilos. Minas Gerais, Varginha, R$ 1.970 e São Paulo, Franca, R$ 1.900.
1: Milho.
2: Valores no mercado físico por saca de 60 quilos. Paraná, Marechal Cândido Rondon, R$ 58,00. Valor em estabilidade na comparação com a cotação anterior. E Goiás, Rio Verde, R$ 57,00. Também em estabilidade.
1: Laranja.
2: Os contratos futuros de suco de laranja com entrega prevista para setembro terminaram a terça em Nova York em queda. A cotação era de US$ 150,95 por libra-peso. Valor da caixa de 40 quilos e 800 gramas de laranja a prazo na indústria. Estado de São Paulo, R$ 31,18 em estabilidade.
1: Uva.
2: Valores no mercado físico. Rio Grande do Sul, região serrana, tipo Itália Rubi, média semanal. R$ 10 por quilo em estabilidade. E Pernambuco, tipo Isabel, preço médio comercial. R$ 100 por caixa de 18 a 20 quilos, também em estabilidade.
1: Algodão.
2: Valores do algodão em pluma por arroba. Mato Grosso Sorriso, R$ 133,13 em elevação. E Bahia, região oeste, R$ 142,33, também em elevação. Os contratos futuros de cacau com entrega prevista para setembro terminaram a terça em Nova York em queda. A cotação era de US$ 5.759 por tonelada. Valores do cacau no mercado convencional. Bahia, R$ 337,22 por arroba em elevação. E Pará, R$ 14,48 por quilo, também em elevação.
1: Indicadores Agropecuários, um conteúdo do Grupo Rádio Web. Informação que amplifica conexões.
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1: Desça comigo, agora já 4h11, nós estamos chegando nessa tarde quente de quarta-feira, cê tá doendo, hein? Eita quente mesmo, 4h11, muito boa tarde. Boa tarde, senhoras, boa tarde, senhores, boa tarde pra você que nos faz companhia. A última quarta do mês de agosto do ano 2026, hoje já 26 de agosto, ano 2026, hein? Aí começa tudo de novo por aqui, mais uma vez Francisco Alberto detonando as melhores por lá. O ouvinte participa através dele, o nosso WhatsApp continua 37 37 35 13 0001. É isso aí, manda mensagem pra nós que nós vamos ajeitar umas modas boas pra vocês aí, certinho? Cumprimentando a turma que tá aí puxando o cremoso, a turma tá lá do outro lado, nas ordenhas, puxando o cremoso e ouvindo a Exclusiva FM. Arilma já passou por aí, um abraço pra Arilma, um abraço pro meu amigo Neguinho também, tá ouvindo nós, né? O Neguinho, a Simone, a turma lá no bar do Odair, chegou juntinho com nós. Lá no coração do Pompeu tá a turma também lá no posto da cooperativa, uma boa tarde a todos aí no posto da cooperativa. E manda um abraço também pro Dinho, né? O Dinho e o Zé Carlos lá da Selaria JD, cê tá doido, falou demais já, ué. Tem que tocar moda boa pra turma também. Já tem uma mensagem aqui, deixa eu rodar ela. Vamos lá.
2: Boa tarde, Francisco Alberto. Nós gostaríamos aqui de pedir um abraço aqui pra Nana Marmopel aqui no Morro Doce aqui. O Denzo, pra Nayara, pra Helena. O boizão do Tiago. Boizão do Lucas. E pro Cinquentinho aqui, Ezequiel. Gostaríamos de oferecer a música aí. Uma do Zezé, apaixonada mesmo, o Lucas aqui, que tá apaixonado demais.

0: 16 minutos, deu tudo ouro, então, aí.
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Nota de falecimento: a família de José Francisco da Silva, mais conhecido por Neném da Ercília, cumpre o doloroso dever de comunicar a parentes e amigos o seu falecimento ocorrido em Pompéu. O corpo está sendo velado no velório municipal. O sepultamento será hoje às 17 horas. Noticiamos com pesar o falecimento de José Francisco da Silva, Neném da Ercília.

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3: Nós já voltamos de novo, 4 horas e 22 minutos. Um abraço e muito obrigado a você que está aí curtindo o Paradão Sertanejo. Chega pra cá com Batiguito, dona Anitta. Alô, Magela Afonso. Dona Marcinha, boa tarde aí, viu? Ô, gente, o Magela Afonso não para não, viu? Continua aí com as vendas de lote. Falou que o trem dá bom mesmo. Venda de lotes lá no bairro Boa Vista e Alto da Capoeira. É com o Magela Afonso. Ó, gente, tá procurando uma oportunidade aí pra comprar o seu lote? Então presta atenção nessa aí, ó. 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E tem mais, hein? Ele pega carro na catira também, viu? 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Canta Giligeno.
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3: Boa tarde, Ítalo Costa, como é que tá aí? Tudo bem? Ítalo Costa já tá ouvindo nós, um abraço pra ele aí, tá ouvindo nós. E daqui a pouquinho tem aí, ó, pra você que tá desempregado, A Dose Nacional está contratando para a função de auxiliar de produção, hein? Então fique atento aí, fique atento. E daqui a pouquinho nós vamos falar. Boa tarde, Leninha, tudo bem, Leninha? Já tá ouvindo nós, boa tarde. Gostaria de ouvir de igual pra igual de Mato Grosso e Matias e oferecer pra Bárbara. Falou, Bárbara, então. É nóis, que manda abraço pro Cláudio. Cláudio é lá na Fazenda Olinda do Piau. Um abraço pra ele, tem uma mensagem também, não dá pra ir lá não. Ângela Alves já acordou. Ângela Alves, ah, tá acordada, tá ouvindo nós? Dá um abraço pra ela lá, ué. Boa tarde, Wagner. O Wagner tá ouvindo nós também. Um abraço pro Quito, o Ivan e o Catito lá no fundinho. Alô, Catito. É, pai, tem gente que acorda cedo. Deus que cochila vai até mais tarde cochilando, né? Não se lembra, não. Você lembra daquela? Era um 4:30, passava um pouquinho e um fosco clarinho rasgava o vazão. Era um trem noturno que vinha apontando e logo parando na velha estação. Meu corpo tremia, meus olhos molhados, o meu pai de lado e a mala no chão. Beijei o seu rosto e disse na hora, o mundo lá fora me espera, paizão. Daniel e José Camilo.

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8: É nóis, que borda, gente, 4:36. Alô, meu amigo José Osmar, lá no trevo, um abraço aí pra ele, pra mamãe Dona Ciá, um abraço também pro papai dele, né, turma, escuta nós lá, pai. Turma boa, falou Zé Osmar, abração pra toda a turma aí, certinho? E manda um abraço aí pro meu amigo Cincinho do Sol também, companheiro bom daí, Cincinho do Sol e o Moisés, abraço pra vocês também, viu? O Marcelo chegou, né, Marcelo? Pai Zico, Nenzico, Nenzico da tá lá na São Geraldo, um abraço pro Tonho, Tonhão, né, Tonhão, vai. Cláudio, tá lá na Fazenda Olinda do Piau, daqui a pouquinho vamos ajeitar a moda pra vocês também, falou Leninha e Bárbara, a fila tá comprida aqui, viu? Manda um abraço aí pra Sargento Heloísa, ajeita a Sargento Heloísa também, já passou você, Sargento Heloísa, Dona Fia e toda a turma aí do Buriti Comprido, daqui a pouquinho tem moda bonita pra vocês também. Cadê a turma? Meu amigo Gonzaga tá lá na Agropel, tá na puxada da cana aí, fala comigo, Gonzaga.
9: Alô! Ô, Chitiquito, boa tarde, aqui é o Gonzaga. Ô, Chitiquito, manda um alô pra nós aqui da puxada da cana aqui. E pra todos aí das frentes de serviço aí. É, se puder, toca pra nós aí, Bisonho com Maceto, Mundão Moderno. Alô, meu
8: então, um abraço aí pra ele. Deixa eu mandar um abraço pro Zé Carlos e o Tim tá lá ouvindo nós. É, o Gonzaga é o Gui, né? Companheiro aí das cavalgadas. Grande companheiro nosso da cavalgada aí.
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Tá aí, moda boa em Goiânia e Paranaense, a viola e a saudade, 4 horas 43 minutos. Vamos mandar na Brasil a turma. Falouzinho, boiadeiro, Maria das Graças. Essa vai pra nosso ouvinte, Dona Fia. Alô, Dona Fia, aquele abraço. Lá no Buriti Comprido.

0: Os Cowboys da Viola de Paulo e Paulino. 4 horas 47 minutos. Alô, Aristides Brito. Meu amigo Aristides Brito tá lá em Vitória, lá no Espírito Santo. Aqui vai um abração pra ele. Alô, Rogério. Rogério Coroinha, né? Rogério Coroinha já passou por aqui também, né, Rogério? Abraço aí pra ele, um abraço pro Rogério do Enes, o Valdir lá na Fase das Flores. E um abraço pra esposa do Rogério também, que é a José, é isso mesmo, né? É, Rogério é gente boa, viu?
1: Meu Deus.
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0: É nóis de novo, 6 minutos, faltando para 5 da tarde. Eu tava escutando aqui o mestre falando aí da festa, 24ª festa do Pompeu Velho. E a turma da cavalgada já tá preparando a tropa aí, gente. A cavalgada dia 13, hein? Dia 13 tem a cavalgada aí do Pompeu Velho. Vai sair aí de frente à igreja Nossa Senhora Aparecida com destino ao Pompeu Velho. Vamos ajeitar a tropa aí, gente. Ajeitar os arreios também. Passa lá no Zé Carlos, mandar ajeitar os arreios. Não deixa pra arriba da hora, não, né? A turma que deixa os cavalos em cima da hora, quer tratar dos cavalos? Não, vamos tratar antes, senão o bicho pega. Né, Cristina? A Cristina vai na cavalgada também, né, Cristina? O Chiquinho da Mara, Dona Anitta, vai todo mundo, Lair Toria vai também, a turma toda vai, a Priscila vai também. Diferente. Alô, Zé Zico, um abraço pro Zé Zico, também a Cecília, então, vim nós já, um abraço pra turma na Roda Orelha. Wilton Pedreiro passou aí, boa tarde, Wilton Pedreiro, um abraço pra ele. Juan lá de Angaretá, como é que tá, Juan? Tudo bem por aí? É nóis, que manda abraço pra turma. Deixa eu ver, Darão, Juan, só. Bom, então daqui a pouquinho eu ouvi a mensagem do Cláudio lá na Fazenda Olinda do Piau e mandar uma moda boa pra nossa ouvinte Ângela Alves, que tá na escuta também.

0: Aí, Gustavo Lima com a bala alojada. É ruim, bala alojada. Agora já 4h59. Chega a turma. Wilson Bateia, boa tarde, Wilson, tudo bom? A turma lá na Fazenda Buritizinho também tá ouvindo nós. A turma lá do grupo Compra e Venda de Gado, Cavalgada Guimarães, tá chegando aí, tá chegando. Manda um abraço aí pro Bizinho também, Brizinho, Bizinho, Rafaelzinho. Cadê o Zé da Brasília? Tá sumido, Zé da Brasília e o Elton. Zé da Brasília já tá preparando a tropa lá, você viu, né? Alô, Joninha, turma lá em Piqui também, abraço pra toda turma, abraço pro Tuia lá no Pompeu Velho. Falei em Pompeu Velho, manda um abraço também pro Tamarinho e manda um abraço também pro Tumezinho, né? O Tumezinho que tá ajeitando ao festeiro da festa lá do Pompeu Velho. Alô, turma, como é que tá aí? Um abraço pra Ana Paula, né? Tá na organização da festa, Ana Paula. Boa tarde pra Ana Paula, que é do Caixote. E mais uma vez, manda um abraço pro Tita da Prefeitura também. O Juliano lá na Trucão, a turma trabalhando, ouvi nós. Juscelino acelerou cedo, hein? Juscelino é lá da Água Limpa. Alô, Alex Boiadeiro. Abraço pra essa turma boa. Tem o Ricardinho do Salão também que tá lá ajeitando, né? Ajeitando o cabelo da turma. Ô, trem bom, hein, Zô? Pois trazia o gado todo. Sargento Sidney, Juan já passou aí, Juan. Abraço pro Juan, lá de Angaretá, Carlinho da Laíde, Careca. Abraço pra vocês aí. Momento Espírita, mensagem de hoje. Um segredo especial.
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um segredo especial. É comum a separação dos casais por questões quase tolas. São questões que envolvem pontos de vista diferentes ou por professarem religiões diferentes. Às vezes, por se sentir carente de afeto, um dos cônjuges vai em busca de alguém que lhe supra a carência. Nessas circunstâncias, alguns esquecem dos próprios filhos, embora pequenos. O que a cada um interessa é somente a sua felicidade, idealizada na satisfação pessoal e nos seus próprios desejos. E vão se tornando raros os casais que comemoram bodas de prata, que dirá de ouro. Por isso, aquele casal surpreendeu amigos e parentes quando os convidou para a comemoração de seus 50 anos de união. A cerimônia foi simples. Ele repetiu perante todos os votos formulados no dia do matrimônio: amor, fidelidade, respeito. Ela ouviu outra vez emocionada e com sua voz trêmula fez o mesmo. Abraçaram-se, beijaram-se com as mãos entrelaçadas. Filhos, netos, amigos, todos os rodearam, tomados de emoção e alegria. Entre tantos abraços, afagos e felicidade, alguém resolveu perguntar ao marido qual era o segredo do sucesso de seu casamento. Como acontece com a maioria das pessoas idosas, ele respondeu à pergunta contando sua história. Sua esposa Sara fora sua única namorada. Ele crescera em um orfanato e trabalhara muito para conquistar o que desejava. Nunca tivera tempo para namorar, até o dia em que a conhecera. Depois da cerimônia nupcial, durante a festa, o pai de Sara lhe fizera recomendações a respeito do tesouro que lhe estava confiando: a filha querida. Mas o mais importante era que lhe entregara um pequeno embrulho dizendo: este é o meu presente para você. Dentro dele está tudo o que precisa saber para ser feliz no casamento. Nervoso, ele rasgara a fita e o papel, descobrindo dentro da caixa um relógio de ouro. Admirado, leu no mostrador uma frase muito importante. Com certeza, ele a veria todas as vezes que consultasse as horas. Ela continha o segredo do seu casamento feliz. Diga alguma coisa bonita para Sara. Toda união deve ser revitalizada constantemente pelo afeto. Afeto que é demonstrado através de pequenos gestos, pequenas delicadezas. Elogiar o novo penteado, a força de vontade que fez com que fossem perdidos uns poucos quilinhos e assim tornada mais esbelta a silhueta. Agradecer pela organização da casa, pela pontualidade nos compromissos, pelo cheirinho de roupa limpa que vem do armário. Palavras bonitas alimentam a relação a dois. Por isso, antes que o tédio tome conta de seu relacionamento, pense nisso. Encontre e diga palavras bonitas ao seu par. Recorde os seus pontos positivos e ensaie as primeiras frases. Você poderá ter alguma dificuldade no início. Contudo, logo mais isso passará a ser natural em você. Mesmo porque você descobrirá como é bom deixar o outro feliz. Pense nisso. Comece hoje a tornar o seu relacionamento conjugal muito especial. A propósito, você se recorda quando foi a última vez que disse ao seu amor: amo muito você?

0: E assim chegamos ao final de mais um Momento Espírita. Hoje, quarta-feira, 26 de agosto de 2026. 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
2: Gente, boa tarde, turma. Como é que tá aí? Tivemos ali o momento espírita, o momento espírita. Parou. Ficou bom, hein? Ah, Mangabinha chegou aí de novo. Mangabinha, vamos ver, vamos ver. É nóis que manda abraço aí. Falou, vizinho, abraço pra vocês aí. O Wilton Pedreiro também, então, vi nós. O meu amigo piloto no transporte do gado, rapaz. É nóis, que manda abraço pra vocês. Meu amigo piloto tá aí transportando gado, eu vi nóis. Chegou o Gordo Balaeira, a esposa e as filhas. A mamãe dele lá na Fazenda das Cabaceiras também. E tem mais, a dona Romilda e o Beto Balaeira. Então, abraços lá, viu? É nóis, que manda abraço pra turma. Deixa eu mandar um abraço pro pessoal lá na Fazenda do Fernando do Norberto. Também tá lá o Vinós, né? Mandar um abraço aqui pra Marlene, pra Glaucia, pra Glicele, pra Johanna, a Gleice e o George. E mandar um abraço também pro Rivaldo, Sargento Rivaldo. Eu falei ontem, Sargento Rivaldo tá sumido, tá nada, tá por aí, né, Sargento? Abração pra ele, um abraço pra turma lá no Bar do Vicentinho. Alô, turma aí no Bar do Vicentinho. A turma lá nas margens da represa também. Um abraço pro pessoal lá no Balneário, Reino dos Lagos. Daqui a pouquinho nós vamos ajeitar uma moda boa pra vocês aí, viu? Do João Carreiro e Capataz. É nóis que manda abraço. Tem uma mensagem do Djalma também que chegou daqui a pouquinho. A gente confere aí, né, Djalma? A Terezinha também tá chegando com boa tarde. Falou, Terezinha! Vamos ajeitando aí, ajeitou de lá, ajeita de cá, vou chuva lá de cá, tá tudo certinho? Então tá bom também. Vou lá, né, Zé Carlos? Zé Carlos, o Dinho tá lá ouvindo nós, vamos ajeitar a moda do Bizinho então. Vai tocar o Daniel? Daniel tocou já? Alô, Joca, alô, Fazenda Mato Grosso! Alô, Zeusmar, alô, Geraldo Aparecida!

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8: De volta! E pra falar sobre Kaique e Felipe, hein? Está em nova fase com Origens. Kaique e Felipe estão vivendo uma nova fase na carreira. A dupla levou o projeto Origens para o palco do Vila Country em São Paulo, com repertório inédito e uma apresentação pensada para reproduzir a atmosfera

0: hora do DVD. E tem mais, Mente Sã, parceria com Luan Santana, já vem chamando atenção nas redes e também nas rádios com milhares de criações. A projeção da dupla está de crescimento forte neste segundo semestre, com muitas novidades e com muitos shows. Daqui a pouquinho eu volto com mais notícias do mundo da música. Até já!
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4: 8 horas 25 minutos. Boa noite. Grafite.

0: Faz barulho fazendo a churrascada, vai. Muito obrigado.
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16: 8h39.
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3: 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Faltando 20 para as 9. Boa noite.

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13: De volta aí pra falar que o pagode tá viajando, hein? Turma do Pagode leva o Brasil pra Portugal. E olha só essa. A Turma do Pagode mostrou que o samba brasileiro também está atravessando fronteiras. O grupo passou por Portugal com apresentações que levaram seus grandes sucessos para o público europeu. E a movimentação internacional acontece enquanto o Turma do Pagode continua trabalhando novos projetos e parcerias no Brasil. É aquela história, o pagode que nasceu e cresceu nas rodas brasileiras, agora ganha cada vez mais espaço fora do Brasil. E quando o gênero consegue atravessar fronteiras mantendo sua identidade, é sinal de que existe público novo descobrindo aquele som. O que o pagode segue forte, cada vez mais internacional. Fique ligado, amanhã eu volto com mais notícias do mundo da música. Até lá, tchau!
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16: Agora faltando 10 para as 9. Daqui a pouquinho a voz do Brasil e a partir das 10 tem Love Hits aqui na Exclusiva.

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1: Olá, boa noite.
2: Boa noite para você que nos acompanha em todo o país.
1: Quarta-feira, 26 de agosto de 2026.
2: Vamos aos destaques do dia.
1: Defesa de crianças, adolescentes e mulheres no ambiente digital.
2: Discord é acionado na justiça por falhas na proteção de menores.
1: Ação civil pública foi apresentada pela Advocacia Geral da União. Graziele Bezerra.
3: A ação civil pública cobra que a plataforma Discord adote medidas efetivas para a proteção de crianças, adolescentes e mulheres no ambiente digital.
2: O combate a crimes cibernéticos e as ameaças no ambiente digital contam com o apoio do CyberLab, Laboratório de Operações Cibernéticas.
1: Quem conversou com a gente sobre o assunto foi o coordenador, delegado Alessandro Barreto.
4: O CyberLab está ajudando as polícias estaduais a identificar a pessoa se achava acima de qualquer suspeita e se escondia por detrás de conexões de internet.
2: Atenção, diretores e professores de escolas públicas.
1: Está na hora de escolher os livros didáticos que serão utilizados em sala de aula a partir do ano que vem. Thaís de Araújo.
5: A seleção deve ser feita com a participação da equipe escolar, levando em consideração a proposta pedagógica, as características e as necessidades da comunidade.
2: Hoje, na apresentação da Voz do Brasil, eu, Luciana Vasconcelos e Luciano Seixas.
1: E acompanhe a gente ao vivo, acesse radiogov.ebc.com.br ou o canal Gov na sua TV aberta.
2: A arrecadação do governo federal chegou a 289 bilhões e 300 milhões de reais no mês de julho.
1: Um aumento de quase 9% em relação a julho de 2025.
2: O mês foi marcado pelo desempenho favorável de setores como indústria, serviços e arrecadação de impostos.
6: Na comparação com julho do ano passado, o resultado representa crescimento real de quase 9%, já descontada a inflação. Entre os fatores que contribuíram para o resultado estão o aumento da arrecadação da Previdência Social e o crescimento das receitas com PIS e COFINS associado ao aumento das vendas. Destaca Claudemir Malaquias, chefe do Centro de Estudos Tributários e Aduaneiros da Receita Federal.
7: Os fatores que contribuíram para o resultado do mês de julho, na comparação com o mesmo período do ano passado, foram os seguintes. O desempenho da indústria, um crescimento de 1,05%. A venda de bens, um crescimento de 4,93%. A venda de serviços, um crescimento de 2%. A massa salarial teve um crescimento nominal de 10,19% em relação ao ano passado. E o valor em dólar das importações, um crescimento de 12,16%.
6: O desempenho também é positivo no acumulado do ano. De janeiro a julho, a arrecadação chegou a 1 trilhão 876 bilhões de reais. Em valores corrigidos pela inflação, o crescimento foi de quase 7% em relação ao mesmo período de 2025. Reportagem Pablo Mundim.